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2: Com mais de 90% das urnas apuradas em Pernambuco, nem Lula e nem Flávio Bolsonaro conseguiram se eleger no primeiro turno, com 50% mais um voto. E haverá segundo turno no Brasil, como a gente já vinha dizendo aqui nas nossas análises. Amanhã a gente traz tudo na marca da exclusividade aqui no Jornal Vanguarda da Caruaru FM. Wagner Gil para Caruaru FM. 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

0: Ficou boa essa versão assim, acústica, mais suave, né? Ficou boa. Que realça a poesia da música.
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Essa música foi feita sob a influência da erva do chimarrão, que se chama, alguém sabe? Irex Paraguariense.

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0: Virgulino, a satisfação é nossa.
1: Rapaz, não sei por que a mulher demora tanto pra se ajeitar, viu?
0: Enoque, eu também não sei, mas tô pra te dizer uma coisa. Só muda de endereço, porque ali em casa minha Mariana também dá um trabalho pra sair de casa.
1: Segura aí, Giovana, ainda tem uma coisinha pra nós. Vamos embora. A mulher tá se ajeitando, tá já ficando pronta. E eu aqui, ó, só no chiadinho.
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0: senhor me perguntar?
1: Good night. Do you speak English, boy?
0: Olha, eu confesso pra vocês que eu não sei o que é que o americano tá falando, né? Alguém aqui me ajuda aqui a decifrar o que é que o americano tá falando. Fala aí, americana!
1: Good night. Do you speak English, boy?
0: Rapaz, se eu souber, eu sei. Eu não sei o que é que ela tá falando, não. Mas olha quem tá chegando aí, gente!

0: eu me perguntar.
1: Good night. Do you speak English, boy?
0: Ai, se eu soubesse falar inglês, minha filha. É porque eu sou aqui do ouvindo da Paraíba, eu sou aqui da Paraíba, aqui de Monteiro da Paraíba. Eu só sei falar, oxente, como vai tu? Danada, gota saindo, bexiga preta. Mas se eu soubesse o que ela tá falando, fala de novo aí, como é lindo, fala de novo aí, por favor.
1: Good night. Do you speak English, boy?
0: Eu entendo ela dizer assim, eu estou de biquíni. Eu também acho que você está de biquíni, eu entendo ela dizer isso, né? Mas eu confesso que eu não sei o que ela tá falando aí. Mas vamos ver se alguém ajuda aqui no Rio na Paraíba a dizer pra mim aqui o que é que a americana tá falando. Aí eu fui na esquina ali, quando perguntei, o cara falou assim, diga pra ela a palavra mágica. É, eu só sei falar, sabe o que? Eu só sei falar, I love you. Olha aí, essa é a linguagem do coração, no mundo todo se entende isso aí, né? Mas olha quem tá chegando aí, americana!

0: É muito calor, quem tá gostando, levanta a mão e bate palma, gente!
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2: Vamos continuar agora nosso passeio pelos ritmos pernambucanos. Segura o coco de roda.

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14: 7 horas em ponto na capital do forró.
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0: Olá, uma ótima manhã para você. São 7h02 e está no ar o Jornal Vanguarda comigo, Wagner Gil, com o DJ Júlio César e com você, ouvinte da Caruaru FM, na manhã desta segunda-feira, 5 de outubro de 2026. A segunda-feira da ressaca para quem ganhou, quem perdeu a eleição. Raquel Lira, reeleita governadora, Lula e Bolsonaro no segundo turno. E olha, Caruaru fez apenas um deputado, aliás, uma deputada federal, Rosa Murim. Os demais candidatos a federal e estadual não conseguiram sucesso. E Caruaru continua sem nenhum representante na Assembleia Legislativa. O Jornal Vanguarda está no ar e hoje a gente moe toda a eleição nacional aqui no programa Jornal Vanguarda, o Jornal de Caruaru. E vamos aos principais destaques do Vanguarda de hoje. A Caldeira conquista novo mandato à frente do governo de Pernambuco. Hoje não se dá 72 horas para o governo Lula explicar a MP das BETs. O bate novo recorde e atinge 85% das famílias. Essas e outras notícias agora no Jornal Vanguarda da Caruaru FM.
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0: Olha, no momento a temperatura em Caruaru é de 21 graus, a mínima foi de 17 e a máxima de 29 graus hoje. O dia nublado, com poucas possibilidades de chuva. No momento, a umidade está em 86% e o sol se põe hoje às 17 horas e 19 minutos.
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0: Esses são apenas alguns dos destaques do Jornal Vanguarda de hoje, que também tem o Vanguarda Entrevista. No Vanguarda Entrevista de hoje, teremos dois momentos. No primeiro momento, a gente conversa com o prefeito Rodrigo Pinheiro para fazer uma análise das eleições e da votação em Caruaru. E no segundo momento, a gente conversa com o doutor João Américo, analista político, advogado, para a gente fazer uma análise da eleição nacional. Você pode participar dessas entrevistas ou de todo o programa com mensagens, perguntas ou opiniões pelo nosso WhatsApp 981551049. Participe, é importante demais para Caruaru e também para a gente.

0: Olha, gente, ontem foi um dos dias mais importantes do brasileiro, que é o dia que você vai às eleições, né? E ontem as eleições trouxeram muitas surpresas, tanto nas eleições estaduais quanto na nacional. Na nacional, por exemplo, todas as pesquisas apontavam que Lula poderia ter o primeiro lugar, mas Flávio conseguiu terminar no segundo lugar, aquele trabalho do chamado voto útil. Mas a gente vai começar trazendo primeiro a notícia de Pernambuco. Raquel Lira conquistou o novo mandato à frente do governo do estado. Joyce Santos.
1: Raquel Lira, do PSD, foi reeleita governadora de Pernambuco neste domingo, no primeiro turno. Com 100% das urnas apuradas, ela chegou a 53,27% contra 44,82% de João Campos, do PSB, ex-prefeito do Recife. Em discurso pós-resultado, Raquel frisou a importância de dar prosseguimento aos projetos desenvolvidos no primeiro mandato.
2: Por isso, a minha gratidão. A gente buscou unir o nosso estado em torno de um propósito de fazer com que ele voltasse a crescer, mas que não deixasse ninguém para trás. E a população de Pernambuco nos abraçou o tempo inteiro, sabendo que não dá para fazer tudo num tempo só, mas que a gente conseguiu fazer tudo que era possível ao nosso tempo.
1: Aos 47 anos, Raquel Lira, que já havia vencido a eleição estadual em 2022, garantiu mais 4 anos à frente do governo de Pernambuco. A disputa foi marcada pelo equilíbrio nas pesquisas ao longo da campanha e por uma forte polarização entre os dois principais candidatos. Grupo Rádio Web nas eleições, o primeiro voto é na democracia. Produção e reportagem, Joyce Santos.
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0: Olha, o PL lidera eleições para o Senado e formará a maior bancada. Mais de 30% dos senadores serão do PL, a matéria de Diego Brião.
4: O Partido Liberal, PL, conquistou a maior quantidade de assentos no Senado Federal nas eleições gerais de 2026. Nesta ocasião, 54 dos 81 lugares foram renovados. O PL elegeu 19 senadores. Junto aos 9 que já integravam a bancada da sigla na casa, serão 28 senadores do PL dentro do total de 81, ou seja, mais de um terço. Nesta eleição, o PL elegeu 35% dos senadores. Na passada, quando foram renovados 27 assentos, o percentual da sigla foi de 29%. O professor Rodrigo Stumpf Gonzalez, do Departamento de Ciência Política da Universidade Federal do Rio Grande do Sul, URGS, analisa este cenário.
5: A composição do Senado, de alguma forma, ficou muito colada com os resultados das eleições estaduais. Em vários casos, a gente verifica que os candidatos a governador foram puxadores de voto que ajudaram a ou manter bancadas, por exemplo, Bahia e PT, ou conquistar bancadas, como o caso do Rio Grande do Sul, o Zuco e os candidatos aliados ao bolsonarismo, ou seja, nem sempre ligados ao partido, ou seja, não é que os partidos fizeram bancadas grandes, mas as alianças políticas locais, seja de um bloco, o bloco mais lulista ou o bloco mais bolsonarista, nas eleições estaduais acabaram puxando votos, o que faz com que o PL seja um dos grandes vitoriosos, em especial por essa votação na região sul-sudeste.
4: O Partido dos Trabalhadores, PT, por outra parte, obteve 6 assentos no Senado, o que corresponde a 11% dos lugares em disputa. Na eleição anterior, o percentual deste partido foi de 14%.
5: O PT perdeu um pouco, mas ainda conseguiu manter uma bancada razoável. E o MDB conseguiu, apesar de nos estados, como candidatos próprios a governador, não ter tido um grande êxito, mas conseguiu manter uma bancada razoável em nível nacional. E o resto é pulverizado, ou seja, o que poderíamos chamar de centrão continua forte, mas pulverizado numa série de partidos em que nenhum deles se destaca. O único que realmente se destaca nesse caso, que até não pode ser considerado exatamente do centrão, é o PL, que esse realmente cresceu e pronto para se tornar o partido mais importante da casa, e é provável que venha a pleitear futuramente a presidência do Senado, o que pode interferir também na política nacional.
4: O segundo partido que mais elegeu senadores neste ano foi o Movimento Democrático Brasileiro, MDB. A sigla elegeu 7 senadores. A partir de fevereiro do próximo ano, quando ocorre a posse dos eleitos, o PL terá a maior bancada, com 28 representantes. O PT, com 9. e o MDB com 8 são os outros partidos com mais parlamentares no Senado. Grupo Rádio Web nas eleições 2026. O primeiro voto é na democracia. Produção e reportagem, Diego Obreão.
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0: Olha, e no Vanguarda Entrevista, já desta segunda-feira, dia 5, tenho o prazer de conversar com o prefeito de Caruaru, Rodrigo Pinheiro, para a gente fazer uma análise do trabalho que foi feito e da votação em Caruaru. Votação surpreendente de duas formas, né, Rodrigo? A positiva, Raquel teve mais de 70% dos votos aqui em Caruaru. E a negativa, Caruaru mais uma vez não consegue fazer um deputado estadual. E você também não conseguiu eleger Anderson, apesar da boa votação acima de 30 mil votos.
6: Bom dia, Wagner. Bom dia a todos os ouvintes da Caruaru FM. Ontem foi um momento de muita felicidade quando a gente pôde observar que Pernambuco, mais uma vez, confiou os destinos a Raquel Lira. A gente sabe de todo o trabalho, de todo o empenho da gestão de Raquel, da própria governadora, uma campanha que a governadora fez sem ataques, uma campanha propositiva, muito pelo contrário, quem sofreu os ataques foi ela, e ela soube ser firme como sempre foi e conseguiu uma vitória histórica aqui em nosso estado. Uma campanha polarizada, que desde o início sabíamos que não seria uma campanha fácil nem tranquila, até porque não existe campanha fácil, mas desde que fui reeleito, Wagner, há 2 anos atrás, e fui reeleito também, como Raquel foi em primeiro turno, eu dizia que Raquel seria reeleita também em primeiro turno e na hora da campanha, na hora exata, a aprovação, as entregas e todo o trabalho dela ia refletir nesse saldo positivo. Caruaru praticamente deu a Raquel 75% dos votos. Então esse trabalho foi feito aqui em nossa cidade, e agradecer também a coordenação da campanha de Raquel, a coordenação da campanha de Raquel aqui em Caruaru, através de Bruno França, e todo o trabalho que resultou nesse resultado fantástico. E Raquel muito feliz, eu falava com ela no último ato de campanha que aconteceu aqui em Caruaru, mais uma vez ela encerrou a campanha dela, a governadora aqui na cidade de Caruaru, e Caruaru correspondeu, o estado todo correspondeu, e Raquel mais uma vez obteve uma grande vitória. E aqui eu dou mais uma vez dou meus parabéns à nossa governadora Raquel Lira.
0: Como você analisa, Rodrigo, o fato de Caruaru não fazer mais uma vez nenhum deputado estadual, embora alguns candidatos tiveram votações expressivas? Anderson Luiz passou de 20 mil votos, né? De 30 mil votos no total, né? Anderson Corrêa chega a quase 30 mil votos. Você acha que a conjuntura e a abstenção acabou prejudicando também o eleitorado e a votação dos caruaruenses?
6: Wagner, esses números de abstenções, enfim, e por zona, a gente não analisou a fundo, só praticamente analisou esses números de maneira macro. Aqui eu também agradeço a população de Caruaru esse voto de confiança no nosso grupo. Anderson Luiz foi o deputado estadual mais votado aqui da nossa cidade. Votos em Caruaru, votos também fora da cidade, fruto de um trabalho que foi feito, de uma campanha que foi feita. A gente visitou os 4 cantos da cidade, área urbana, zona rural, e eleitoralmente a gente não conseguiu obter êxito, e Anderson não é deputado estadual hoje, ficou na suplência. Mas politicamente a gente vê como positivo, até porque, repito, ele foi o deputado estadual, candidato e deputado estadual mais votado aqui de Caruaru, e quando a gente pode também observar outros candidatos, comparado também a outras vezes que esses outros candidatos foram às urnas, a maioria deles, quase todos, diminuíram a votação. Então, se a gente for olhar, Wagner, de maneira muito objetiva, quem teve o maior ganho de capital, quem teve o maior ganho de capital político, sem sombra de dúvidas, foi o nosso grupo, e foi Anderson Luiz, que foi o mais votado.
0: Certo, Rodrigo, a gente notou também, na eleição de deputado federal, apenas Rosa Murim, de Caruaru, conseguiu se eleger. Os demais candidatos não conseguiram. E se falava muito que Eric Lessa poderia ter mais de 50 mil votos, mais de 40 mil votos, mas chegou a 20, né? Teve uma votação também que foi abaixo do esperado.
6: Wagner, os prognósticos antes de começar o período eleitoral era que todos os outros candidatos aqui de Caruaru teriam mais votos do que Anderson Luiz. Inclusive, todos esses outros candidatos tendo uma projeção de o dobro ou mais do que o dobro da votação que realmente tiveram. Então, é o que eu disse anteriormente. Politicamente falando, quem sai vitorioso é o nosso grupo, porque a gente deu a maior votação ao nosso candidato, que foi Anderson Luiz. Os outros candidatos também, respeitando todos eles, diminuíram a votação comparado a votações anteriores também, para deputados, e a maioria deles que esperavam, repito, ter até o dobro ou mais do que o dobro da votação que tiveram também, acredito eu, pelo prognóstico, pelo que eles colocavam, uma grande decepção. A gente não teve decepção porque a gente colocou de maneira muito humilde e com o pé no chão a candidatura de Anderson na rua. E Anderson foi o deputado estadual mais votado aqui nessa eleição de 2026 em Caruaru, o candidato legitimamente do nosso grupo. Então, politicamente falando, Anderson não tinha a experiência de uma candidatura a deputado estadual anterior. Foi a primeira vez que ele foi candidato a deputado estadual, diferente dos outros candidatos, que praticamente há 2-3 eleições de deputados já são candidatos a deputado aqui em Caruaru. E, repito, eles diminuíram a votação. É só você pegar o histórico desses ex-deputados, ex-prefeitos, apoio de ex-prefeitos. Esses, quando a gente compara, tiveram uma votação reduzida, e eu tenho certeza que, tanto eleitoralmente como principalmente politicamente, foram os grandes derrotados. E Caruaru, mais uma vez, fica sem uma representação na Assembleia Legislativa. Quero aqui parabenizar Rosa Murim, que teve uma excelente votação e, a partir do ano que vem, será deputada federal. Lembrando também, Wagner, que Fernando Monteiro, o nosso deputado federal que a gente apoiou, foi o deputado federal mais votado do nosso partido, do PSD, e Caruaru foi a cidade que mais deu votos a Fernando Monteiro, com 10 mil votos.
0: Um detalhe aí também, que você também apoiou Rosa Murim, né? Ela também foi eleita.
6: Existe essa parceria através de Anderson Luiz. E, assim como Anderson Luiz também teve o apoio e teve essa parceria com outros candidatos a deputados federais. Realmente existiu essa parceria com Rosa Murim, assim como existia uma parceria também com o Humberto Costa. Parabenizar o nosso senador reeleito Humberto Costa. E, Wagner, vale salientar que a gente está falando de uma eleição aqui em Caruaru, falando da eleição do nosso grupo, de transferência de votos.
0: Entendi.
6: Por que transferência de votos? É, Anderson não era deputado. Nunca foi deputado, nunca exerceu um mandato referenciado pelo povo através de votação, e a gente fez a transferência dos votos. Lembrando que transferência de voto sempre é difícil. Se você for comparar também esses outros candidatos de Caruaru, a transferência de votos que eles fizeram para os outros candidatos que estavam na mesma chapa com eles, assim, eles foram grandes derrotados. O apoio de outras lideranças aqui de Caruaru também para outros deputados. Se a gente foi, porque a eleição foi ontem à noite, e claro, a gente viu todos os números de todo o país, enfim, a gente sabe quem ganhou, quem perdeu, medalhões também.
0: Rapaz, surpresa para federal, Coronel Meira não se eleger, né?
6: Olha, teve, por exemplo, Coronel Meira, teve o próprio Miguel Coelho, que não foi eleito, certo? Quando a gente fala de transferência de votos, a própria governadora Raquel Lira não conseguiu transferir os votos para os senadores. Eu estava procurando ontem, Wagner, a gente assim não encontrou. Eu acredito que Raquel foi a única governadora do país que
0: foi eleita sem puxar os senadores.
6: Não conseguiu eleger nenhum dos dois senadores, que esse ano o pleito era uma eleição para dois senadores em todos os estados. Então, para você ver, Wagner, como é difícil essa questão de transferência de votos. Não é fácil, repito.
0: E eu estava vendo a hora, viu, Rodrigo? Assim, se Raquel perdesse a eleição, eu ia atribuir aos senadores dela, porque os senadores dela de forma alguma contribuíram para que ela crescesse. Pelo contrário, ela tentou puxar e não conseguiu, né? Como se ele estivesse puxando ela para baixo, entendeu? Talvez se ela tivesse os senadores mais bem postados na disputa pelo Senado, ela tivesse ganho mais fácil ainda.
6: Wagner, essa análise é um pouco complicada de fazer nesse momento, mas qual é a realidade dos números? A realidade é que a gente está falando de transferência de votos. Eu, enquanto prefeito da cidade de Caruaru, consegui transferir mais de 30 mil votos para Anderson, quando a gente fala 32 mil votos, quando a gente fala dos votos aqui de Caruaru, 26 mil votos. Quando a gente observa os outros candidatos que já foram deputados, prefeitos, enfim, diminuíram a votação e a transferência de votos para esses candidatos que eles estavam fazendo a parceria aqui em Caruaru, assim, foram uma transferência de votos que quase ridícula. Só você fazer a análise, certo? Então, assim, politicamente falando, a gente ontem dormiu muito tranquilo, porque sabe que a vitória política nossa aconteceu. Não aconteceu a vitória eleitoral, porque Anderson ficou na suplência, mas a gente fez o trabalho, foi pra rua, uma campanha linda, uma campanha propositiva.
0: 670.
6: O pessoal recebendo muito bem a gente nos quatro cantos da cidade. E claro, agora é continuar o trabalho.
0: Ô Rodrigo, corroborando com o que você está falando aí, Tonigel apoiou Álvaro Porto, né? E ele teve míseros 679 votos.
6: Esse é um dos exemplos. Por isso que a gente tem que entender que essa eleição também, Wagner, termina de consolidar o fim do ciclo para outros grupos políticos aqui da cidade. Porque esse fim desse ciclo, ele ficou muito claro na minha reeleição em primeiro turno. Mas existe, por parte do ser humano, a teimosia, existe por parte do ser humano a vaidade, e veio a eleição de 2026 para novamente a população de Caruaru dizer que outros grupos políticos aqui da cidade encerraram seu ciclo. Chegou ao fim. Enquanto o nosso grupo político está começando agora uma história, certo? Através da liderança de Raquel Lira, que eu tenho certeza que ela já está alçada ao plano nacional. Daqui a 4 anos, ela é uma forte candidata a presidente da República, a verdade é essa, certo? Pela idade dela, pela liderança dela, pelo partido em que ela se encontra hoje, que é o nosso partido, o PSD, que é um partido consolidado, pela força da mulher que ela tem, a coragem, enfim, o exemplo de mulher que ela já pensa daqui a 4 anos numa presidência da República. Isso é natural, ou seja, são ciclos. Repito, grupos políticos daqui de Caruaru encerraram novamente, porque em 2022 já não foram eleitos. 2024 eu ganhei no primeiro turno, sacramentando esse fim desse ciclo, mas mesmo assim a teimosia e a vaidade às vezes pertence ao jeito de ser do ser humano, e tiveram a resposta ontem.
0: Ô, Rodrigo, é isso. Outra pergunta, Rodrigo. Você acha que houve um certo erro aí em deixar o Cabo Cardoso, que é da sua base, ser candidato a deputado estadual? Ele teve quase 6 mil votos. Isso poderia ter sido convertido para Anderson?
6: Ô, Wagner, a gente está falando de transferência de votos. Ele, se ele não fosse candidato e fosse pedir voto para Anderson Luiz, ele não ia repassar os 6 mil votos. Entendi. Eu não sei quantos votos ele iria repassar, entendeu? E ele tinha também esse sonho de ser candidato, e como todo candidato que vai para uma campanha, ele acreditava que seria eleito. E infelizmente ficou muito longe. Aí ele também, evidentemente, vai. Eu acredito, eu não conversei com ele, vou conversar com ele essa semana, até porque ele é da base e continua sendo da minha base, uma pessoa da nossa confiança, e a gente acredita no trabalho de Cardoso como vereador. Vou conversar com ele essa semana, e ele também, claro, vai reposicionar, não é? E aproveitou também para tirar a prova dos 9. Também não teve a votação que ele esperava. O Wagner.
0: Pois não.
6: Todos os outros candidatos de Caruaru tinham certeza que teriam no mínimo o dobro dos votos.
0: Foi Ana Lúcia, tirando... teve 2.996, Carlos Bragas, 2.749.
6: Olha, tirando Anderson Luiz, todos os outros candidatos acreditavam, faziam conta e davam a entender que teria o dobro dos votos. E a gente fez o trabalho da gente, foi o deputado mais votado, e Anderson Luiz foi o candidato mais votado de Caruaru, obtendo mais de 32 mil votos. Então a gente fez o nosso trabalho de maneira muito humilde, certo? Ciclos foram encerrados. Eu tenho certeza que agora encerrou o ciclo de vários grupos políticos aqui na nossa cidade. Outros também que acreditavam que iriam se consolidar para o pleito de 2028 também tiveram uma votação que, na conta deles e na conta da gente também, foi um fracasso, porque se eu estava esperando uma votação e tive a metade ou menos da metade, isso aí é fracasso, na minha opinião.
0: É verdade.
6: Isso aí, assim, a gente tem que ser muito claro, e claro que eles vão, né, agradecer, dizer que não esperava essa votação, mas a gente sabe a verdade. Todos eles esperavam ter o dobro dos votos. todos eles.
0: Já que você
6: e eles diminuíram a votação. E quando fala de transferência de votos, é só pegar o candidato, se ele foi candidato a deputado estadual, quem era o federal dele, quantos votos ele teve. Ou se era candidato a deputado federal, quem era o estadual, quantos votos teve. A transferência de voto desses candidatos foram ridículas para os companheiros de chapa dele.
0: Certo. Entendeu? Certo. Rodrigo, já que você tocou aí em 2028, o que é que você acha que essa eleição pode deixar como lição para a eleição de 2028? É uma eleição diferenciada, né, Rodrigo? Porque você não é candidato, você não pode ser candidato. Então, para você, é um final de gestão, faltam 2 anos e meses ainda, vários meses. É mais leve, né? Porque você só trabalha, não está preocupado com eleição. Mas o que deixa esse resultado para as eleições? Fica aí em evidência, por exemplo, o nome de Anderson Luiz, o nome de Anderson Correia, que foram os mais votados nesse pleito de Caruaru, e a própria Rosa Amorim, que é a única deputada eleita?
6: Olha, eu falo pelo meu grupo. Politicamente falando, Anderson obteve uma votação, repito, que não deu o mandato a ele de deputado estadual, mas politicamente falando, ele foi o deputado mais votado de Caruaru. Se esses outros candidatos a deputados que estavam esperando ter uma votação bem maior do que tiveram, estão fazendo conta dessa votação para poder ser candidato a prefeito daqui a 2 anos, por exemplo, quem tem mais chance e quem está mais apto a ser candidato a prefeito é o próprio Anderson Luiz, que ele foi mais votado de Caruaru. Então, a gente fala pelo nosso grupo, a gente tem um trabalho aí que vai continuar fazendo várias entregas. Para você ter ideia, Wagner, a gente tem várias obras acontecendo na cidade, banho de asfalto que a gente vai iniciar nessas próximas semanas. Falando em obras mais estruturadoras, o próprio aeroporto, daqui a 1 ano a gente tem um aeroporto funcionando em Caruaru, Caruaru será outra cidade depois do aeroporto. O autódromo, que a gente já tem todo um planejamento, uma programação, já sabe o que vai fazer a partir do ano que vem. Então a gente tem muitas entregas, certo? A gente tem, depois desse resultado aqui de Caruaru, a gente tem o candidato a deputado mais votado da cidade, a gente tem uma governadora aliada, a gente tem uma gestão aprovada que vai continuar fazendo grandes entregas, certo? A gente tem o fim do ciclo político eleitoral de vários grupos políticos aqui, até porque, repito, diminuíram a votação e principalmente a transferência desses votos foram, assim, pífias, ridículas, certo? Então, a gente tá tranquilo, vai continuar, Wagner, fazendo o nosso trabalho, agradecendo a confiança da população, acreditando que Raquel vai vir com muito mais obras para todo Pernambuco, em especial Caruaru, porque ela é daqui de Caruaru. Então são anos que eu tenho certeza que vão consolidar ainda mais o meu grupo político, o grupo político do prefeito Rodrigo Pinheiro, e a liderança desse grupo através da governadora Raquel Lira, que, repito, consolidando essa vitória, como aconteceu ontem, uma grande vitória, uma vitória histórica em Pernambuco. Raquel está alçada à presidência da República daqui a 4 anos.
0: Rodrigo, queria agradecer demais aí a sua confiança, agradecer também sua participação aqui no Jornal Vanguarda da Caruaru FM e a sua confiança também em mim como profissional para fazer a locução aí na campanha de Anderson. Foi uma experiência diferente para mim. Eu a conheci Caruaru, como eu nunca tinha conhecido como repórter, fui bater na periferia da periferia de Caruaru, vi as ações da prefeitura, observei mais de 300 ruas calçadas, mais de 100 ruas sendo calçadas atualmente, com calçamento, com aquela parte de correr a água, enfim, tudo bem feito, as UBS sendo inauguradas, bem longe também, o tratamento que a zona rural recebe, isso também para mim foi um ganho muito grande, principalmente como profissional da comunicação. Então, agradeço a confiança e parabéns aí pela gestão que você tem, que é mais dedicada mesmo à periferia. Valeu.
6: É isso, Wagner. Eu quero agradecer mais uma vez a todos que participaram da eleição. Nosso coordenador geral, através dele, Tiago Azevedo, a gente agradece a todos os apoiadores, todas as lideranças que estiveram conosco, todos os vereadores. A gente agradece principalmente a população de Caruaru, que deu nesse pleito de 2026. A maior votação ao nosso candidato, que foi Anderson Luiz. A gente ficou na frente de todos os outros candidatos, certo? A gente segue avançando com muitas obras. Eu sou o prefeito que mais calçou ruas da história de Caruaru, mais de 550 ruas calçadas. 100 estão sendo calçadas nesse momento, as pontes que a gente construiu, as unidades básicas de saúde, os avanços. Semana passada, mais uma vez, pelo 8º mês consecutivo, a gente tem um aumento no número de empregos formais. Caruaru, desde que assumi a prefeitura, bate recordes na geração de emprego e renda da nossa cidade. Os números também do turismo, da nossa economia, enfim, os investimentos em todas as feiras aqui em Caruaru. Então, Wagner, a gente está fazendo o nosso trabalho de maneira muito tranquila, tendo o apoio da governadora Raquel Lira, e com a certeza que consolidamos o nosso grupo político aqui, o grupo político do prefeito Rodrigo Pinheiro. Raquel Lira consolida ainda mais o nome dela nacionalmente, porque estadualmente ela já é a maior liderança, mas agora de maneira nacional ela está apta a, daqui a 4 anos, pensar num voo de uma candidatura à presidência da República. E a gente segue fazendo o trabalho bem feito com toda a nossa equipe. Agradecer também ao candidato Anderson Luiz, ele que percorreu toda a cidade mais uma vez, até porque ele, como secretário, ele já o fez. E aqui, Wagner, também eu já deixo a informação que Anderson Luiz volta à prefeitura de Caruaru como secretário de governo. Ele será nomeado hoje novamente como secretário de governo, e o trabalho vai seguir com muita fé em Deus, com muita tranquilidade, com muita gratidão no coração, porque a gente vê o nosso grupo político cada vez mais consolidado, e os outros grupos políticos que são oposição a Rodrigo Pinheiro e a governadora Raquel Lira encerrando o ciclo agora nesse ano de 2026, mais precisamente ontem, depois do resultado das urnas.
0: Prefeito, valeu, muito obrigado, Deus abençoe, tenha uma excelente semana aí, obrigado aí pela atenção conosco aqui na Caruaru FM.
6: Amém, Primeira bom rádio, trabalho.
0: Ao senhor dar entrevista numa sequência logo depois das eleições, valeu mesmo.
6: Abraço a todos os ouvintes e a você, Wagner, e todos que fazem a Caruaru FM.
0: Valeu.
6: Deus abençoe.
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0: Olha, o intervalo é VaptVupt e na volta a análise dele, Dr. João Américo, que está de volta aqui no Jornal Vanguarda da Caruaru FM. A gente vai destrinchar essa eleição. Os deputados eleitos federais, eleição de Raquel Lira. Quem está forte para 2028, ele vai dizer daqui a pouquinho. É VaptVupt.
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10: 7 horas e 42 minutos.
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10: Olha, e na segunda parte do Vanguarda Entrevista, tenho o prazer de receber aqui o Dr. João Américo para a gente fazer uma análise também da eleição aqui em Pernambuco. E aí uma análise mais técnica. Dr. João, prazer imenso em recebê-lo aqui, estava com saudade do senhor. Raquel Lira eleita no primeiro turno e ganhando em Recife, doutor, pasmem.
11: Depois de um longo inverno, fui convidado novamente pelo meu querido Wagner Gil para fazer análise do voto. Sempre um prazer renovado estar aqui, Wagner. Parabéns pela sua cobertura jornalística. Você que tem essa capacidade de dialogar e também de vivenciar a política, que isso é muito difícil. Ou seja, tem gente que pensa, dialoga, mas não vivencia. E você vivenciou intensamente, por isso que lhe deixa com mais colorido, lhe deixa com mais intensidade na sua análise, na sua reportagem, na sua forma de agir. Aqui, Caruaru, em Pernambuco, Raquel Lira se consagra como reeleita, o que todos analistas já indicavam no primeiro turno, ou seja, Pernambuco não tinha condição de ir para o segundo turno, se tornando, desse modo, a maior liderança de sua geração em Pernambuco. Então vai ser muito difícil, vai ser, como eu passei por um longo inverno sem vir aqui, vai ser um longo inverno, acredito, para quem vai fazer oposição a Raquel Lira. É importante essa análise. Quem fez oposição a Raquel, desde que ela se consolidou como prefeita em Caruaru pela primeira vez, perdeu. Raquel ainda não perdeu uma eleição. Raquel, todos que fizeram oposição a ela perderam. Todas as forças que se reuniram contra ela não conseguiram vencer. E Raquel consolida-se como essa liderança forte em Pernambuco, em Caruaru, no Nordeste, no Brasil, sendo um nome que pode efetivamente quebrar a lógica da polaridade que nós temos ainda entre Flávio Bolsonaro, entre direita e esquerda, uma viabilidade para, quem sabe, no futuro construir outro caminho.
10: Mas antes aí tem uma eleição de prefeito, né? Você acha que essa vitória de Raquel fortalece o grupo dela e algum desses candidatos que disputaram o Senado para disputar a prefeitura de Recife? Você não acha que Raquel está de olho na prefeitura de Recife?
11: Eu acredito sim que ela está de olho na prefeitura de Recife. Eu penso que ela já mostrou que tem capacidade regularidade para isso, que tem a condição de indicar. A eleição demonstra isso, que existia uma grande discussão acerca da força de Raquel na região metropolitana, principalmente em Recife. Se Raquel é a governadora do interior, Raquel não consegue dialogar com Recife, Raquel não possui bom desempenho na região metropolitana. Alguns comparativos em relação ao desempenho que eventualmente ela teria na última eleição para prefeito. Então ela não lançou nenhum nome competitivo na cidade de Recife. Mas eu acredito que Raquel poderá sim indicar uma candidatura à prefeitura de Recife e aí eventualmente ter nessa candidatura a possibilidade de, quem sabe, uma sucessora ou um sucessor para o seu nome no Palácio do Campo das Princesas.
10: Há 2 anos atrás, quando teve eleição de prefeito em Recife, comentava-se que Priscila Krause poderia sair, candidata não saiu. E agora pouco provável, né? Porque a gente fazendo uma conta de padaria que Raquel pode tentar um voo nacional ou disputar o Senado, teria que deixar o governo em março. E aí, do ano de 2030. E aí, nesse caso, ela não vai colocar o governo do estado na mão de qualquer um. Então a gente vai ter que ter primeiro uma eleição na Assembleia Legislativa para a gente saber quem vai ser o presidente e como Raquel vai trabalhar isso, né, doutor João?
11: É, ou seja, Raquel tem condição de ser de ter uma candidatura a nível nacional. Raquel, com essa eleição, olhando hoje, efetivamente, olhar para 2030 ainda é muito distante, mas olhando pelos números de hoje, pela emoção de hoje, pela perspectiva de hoje, Raquel tem condição de ir ao Senado da República, caso o espaço polarizado ainda permaneça. E você também faz uma análise muito assertiva, Wagner Gil, na medida em que estabelece a relação de confiança, a relação quase simbiótica entre Raquel e a sua vice, é que dá essa condição, né, de
10: continuar o governo, Priscila, né? Porque Priscila, né, poderia assumir e ser candidata à reeleição, como o Rodrigo foi aqui.
11: Exato, então dá essa condição de ver em Priscila uma eventual sucessora ao Palácio do Campo das Princesas, e com essa perspectiva, ou seja, Raquel hoje tem muitas opções do plano político de como ela vai se portar. Ela vai permanecer distante da campanha da capital ou vai indicar alguém que efetivamente pode depois construir uma candidatura para o governo do estado? Então a gente vai observar o movimento dela.
10: É, durante a campanha a gente viu que pensava-se que Raquel poderia estava errando e não escolher Miguel para isso, ou não escolher o Anderson para isso, ou os Ferreira, que ia perder Eduardo da Fonte. No final, ela ficou com todo mundo ficou apoiando ela, e alguns deles não conseguiram se eleger. O caso de Miguel Coelho, que foi uma surpresa, apesar de quase 96 mil votos, né, não conseguiu entrar. E uma coisa importante que eu gostaria de fazer essa análise: Raquel se elegeu e não elegeu nenhum senador. Os senadores

0: A gestão. Então ela apostou na gestão e, ao que me parece, a gestão foi avaliada. E é importante que se diga, Wagner, que todos os... Eu dizia isso na nossa análise. Todos os institutos de pesquisa indicavam a gestão de Raquel avaliada no bom e no ótimo, sempre, sempre acima de 50% dos votos. E naquele momento nós entendíamos que, quando os institutos de pesquisa indicavam, Wagner Gil, que Raquel estava com 43, 44, 47, eu falava: olha, isso aí não espelha a realidade. O número real da reeleição é o número da avaliação da gestão. Então Raquel nunca, desde que se iniciou o processo, o ciclo eleitoral em agosto, não teve nenhum índice abaixo de 50% de bom e ótimo de sua gestão, de sua avaliação. Então, nesse sentido, também é o espelho da avaliação do modelo de gestão de Raquel Lira, e não só do modelo político. Evidentemente que um conversa com o outro, a linha é muito tênue, é muito difícil você diferenciar, retirar essa linha, mas aqui prevaleceu a gestão Raquel Lira em detrimento dos nomes da escolha para o Senado, dos partidos políticos, e a figura de Raquel também muito forte na rua, se mostrando que é muito difícil, quando Raquel bota o pé na rua, vencer ela. Então ela, além de tudo, de uma boa gestão como uma candidata de rua, né, como uma candidata de corpo a corpo, que sabe fazer política.
1: Deputado federal, o único candidato competitivo que tínhamos aqui era Eric Lessa, não se elegeu.
0: Exato.
1: A outra candidata do outro lado, Rosa Amorim, se elegeu. E Rosa Amorim sempre fala: não, quando você fizer seu programa, lembre que eu sou de Caruaru, que eu sou deputada de Caruaru. Então Caruaru tem um deputado federal, Rosa Amorim, do PT.
0: A gente espera efetivamente que Rosa Amorim faça valer essa identidade que ela construiu e que ela fala, que ela alardeia ser de Caruaru, através de ações, de gestões, no seguinte sentido, ou seja, emendas parlamentares, serviços e
1: você acha demais... que ela pode ser um player nas eleições municipais aqui como candidata do PT à prefeitura?
0: Apesar de ela se identificar com Caruaru, eu não vejo Caruaru identificada com ela, no seguinte sentido: o fato de o domicílio, nós temos o domicílio eleitoral, o domicílio de residência, ela não tem o domicílio em Caruaru. Então assim, a gente não vê Rosa Amorim no dia a dia circulando em nossa cidade. A gente não encontra Rosa Amorim.
1: Acha que isso também acabou prejudicando os demais candidatos? Que a gente vê poucos candidatos aqui. É os que moram aqui e vê pouco mesmo, né, doutor?
0: Mas assim, eu acho que prejudica, né? Ou seja, o caruaruense, eu penso que queria para ter... Eu penso que morar na cidade, se identificar, participar do cotidiano, do debate do dia a dia, é fundamental. Ela se identifica com Caruaru, isso é muito bom para Caruaru. Nós não podemos deixar de reconhecer a influência, a liderança, de parabenizar Rosa Amorim pela votação que tem.
1: É eleita deputada federal por Pernambuco.
0: Por Pernambuco. Então, assim, é indiscutível a vitória de Rosa Amorim, né, a força que ela mostra, que sai das urnas, que a consagra como uma candidata mulher, de esquerda, né, tendo carregando várias bandeiras, né, de minorias. Eu penso que é muito importante a eleição dela para a democracia, para Pernambuco e principalmente para o Brasil. Mas para Caruaru, Wagner, sinceramente, eu penso que um candidato daqui, que mora aqui, que conhece os problemas daqui, né, que frequenta o centro, que vá à feira, eu acho que esse é o candidato que se identifica mais com a condição de ser candidato a prefeito. Que se naturalmente Rosa Amorim transfere o domicílio de moradia dela para Caruaru, aí efetivamente eu penso que ela poderia estar construindo uma estrada. Mas eu acho que ela tem muito mais para construir do que para receber. Ela tem muito mais para plantar do que para colher.
1: Certo. Doutor João, a eleição de deputado estadual, ninguém de Caruaru se elegeu. Eu estava conversando agora com o prefeito Rodrigo Pinheiro. O senhor estava acompanhando aqui a entrevista do meu lado. Como é que o senhor analisa Caruaru não eleger um deputado, ter Anderson Luiz mais de 30 mil votos, Anderson Corrêa batendo a porta dos 30 mil votos, Cabo Cardoso 6 mil votos, Eric Lessa mais de 20 mil votos, enfim, todo mundo tendo muito voto, perdão, Eric Lessa foi para federal, todo mundo tendo muito voto, mas ninguém chegando.
0: Primeiro, lamentar profundamente, dizer que Caruaru perdeu uma janela de oportunidade. Caruaru é uma cidade com 254 mil eleitores. A gente não pode ficar sem representatividade na LEP, nem na Câmara Federal. Assim, Caruaru precisa, nós precisamos nos reconhecer mais como a potência que nós somos. Porque Caruaru é uma potência econômica encravada no coração do Agreste. Caruaru é uma potência cultural. Caruaru irradia cultura, irradia economia, em rádio, ensino,

0: de ensino, polo de saúde. Então não dá pra gente ficar sem essa representatividade. Eu penso que isso é muito ruim para Caruaru. Primeiro, lamentar profundamente. Eu queria comemorar a vitória de um, de dois ou de mais candidatos a deputados estaduais que se sagrariam como deputados na Assembleia Legislativa e também na Câmara Federal. Depois, entender que quem quiser ser deputado em Caruaru hoje, a realidade é muito clara, Wagner. Não dá só para contar com os votos de Caruaru. Caruaru é uma base, mas você tem que dialogar regionalmente. Então, quem quiser, hoje, os números estão dizendo isso, mostram isso. Quem quiser ser deputado federal, deputado estadual por Caruaru, se contar só com os votos de Caruaru, infelizmente, não vai conseguir. Todo mundo que conseguiu algum tipo de vitória aqui em Caruaru, Rosa Amorim, Fernando Monteiro e os outros candidatos, eventualmente, dialogaram com outras regiões. Não esperaram só o voto de Caruaru, apesar de que Caruaru tem voto para eleger. Então não dá para construir uma candidatura para dizer: eu vou contar com os votos de Caruaru. Vai perder.
1: Certo. É, outro cara que não entrou também e que esperava que entrasse foi Jobson Almeida, né, do nosso vizinho aqui de São Caetano. A gente não viu o nome de Jobson aparecer. E aí o Josafá Almeida acreditava que pudesse dar até 60 mil votos a ele.
0: O Jobson Almeida, quem que pensa, está numa cidade muito próxima aqui, a nossa co-irmã, a nossa cidade tão importante, São Caetano.
1: Ah, não entrou, Jobson Almeida entrou.
0: Jobson entrou, mas aqui entrou. Em Caruaru não possuiu tanta...
1: Não teve votos, né?
0: É,
1: que estava tentando montar uma base aqui, né, era?
0: Tentando montar uma base aqui, porque inclusive já se aventou a possibilidade em determinado momento do Josafá ser candidato a prefeito, já houve um movimento nesse sentido. Mas assim, o Jobson Almeida não é o representante, né, de Caruaru, é o representante de uma gestão exitosa, de uma gestão muito eficiente, que é a gestão do prefeito de São Caetano, que consegue essa vitória política em São Caetano.
1: Certo. Doutor João, como é que o senhor faz a análise da votação do Cabo Cardoso? Vereador, teve aí em torno de 5 mil votos, né? 5.900 votos.
0: O Cabo Cardoso, ele é uma figura muito importante. Ele sempre se posicionou, sempre teve posições muito claras do ponto de vista ideológico, aliado à gestão. E eu acredito que é um grande parlamentar, um grande político de Caruaru. E também faz parte desse meu lamento, se perder a janela de oportunidade. Eu sempre que converso com Cabo Cardoso, o encontro uma figura animada, que confia na política e, como eu disse, tem posições ideológicas muito claras. Eu acredito que faltou muito mais agressividade do ponto de vista de identidade com o movimento que dominou as urnas no país todo, que foi o movimento bolsonarista. Ou seja, a gente não viu uma campanha tão densa de rua em que pese compreender e entender que Cabo Cardoso seria, se assim o povo desejasse, um grande deputado estadual, porque também é um grande vereador.
1: E um detalhe que o senhor falou aí, né, da eleição nacional, foram 245 deputados de direita, 144 de centro e 124 de esquerda. Quer dizer, a direita fez mais do dobro dos candidatos de esquerda. Então vai ser tempos difíceis, tempos diferentes demais do que a gente já viveu até hoje no país. A expectativa, quando a gente vê o Senado com uma diferença ainda maior, 47 senadores de direita, 18 de esquerda, 15 de centro e um sem classificação.
0: O povo passou uma mensagem muito clara nessas urnas, de que o Brasil se inclina para a pauta da direita. Há uma mensagem muito clara, e ela não passa só pela eleição presidencial. O recorte que você faz, os candidatos mais bem votados nacionalmente são os candidatos da direita e da extrema direita. Então há uma posição no país hoje dominante, um pensamento dominante, que dialoga com esse campo ideológico. A forma de fazer política no digital, a forma com que eles se comunicam de forma mais direta, de forma mais objetiva, as pautas que são levantadas. Então, se a esquerda quiser ser competitiva, eu penso que ela tem que se refundar, reavaliar o discurso, corrigir a rota, entender que o processo político eleitoral não se faz mais com ônibus, com militante na rua, vestido com a camisa do partido, e sim com a força digital. Os candidatos que tiveram mais votos no Brasil, meu querido Wagner Gil, são aqueles que possuem a maior penetração digital, ou seja, um discurso mais direto, objetivo, às vezes até agressivo. O que falta ao meu juízo, na esquerda, uma posição dessa de forma mais clara. Então, não dá para deixar de reconhecer a posição que o povo escolheu, que isso é a vontade soberana expressada através do voto no povo, e que o Brasil possa viver tempos melhores. Eu sou sempre otimista. Acho
1: que a economia tem mexido um pouco nisso também. A gente olha, doutor João, eu fico às vezes sem entender como o governo Lula não consegue passar de 50% de aprovação quando a gente olha alguns números importantes da economia. Por exemplo, o índice de carteira assinada é o maior de todos os tempos, né? Menor número de pessoas desempregadas, formalmente falando. Mas quando a gente olha, um recorde de pessoas endividadas. Teve as betes, está ganhando, não está conseguindo pagar.
0: O governo Lula vende a ascensão. Como é que vende a palavra, né? Dialoga com a ascensão social. O movimento de direita, o movimento bolsonarista, dialoga com identidade. Ou seja, com a identidade de ser patriota, com a identidade de construir um país melhor. Essa fala, ao que me parece, é a fala mais dominante do que efetivamente a comida no prato, a melhoria das condições sociais. E você coloca uma questão interessante. A economia está em descompasso, Wagner. Em que pese, nós temos índices que indicam a economia equilibrada, nós temos índices que indicam a redução do desemprego, mas do outro lado nós temos o endividamento das famílias. Se diminuiu o poder de compra. Então a questão social também pesa muito, ou seja, os reflexos da economia que eventualmente poderia estar com uma melhor pujança pesaram na escolha do eleitor. Então, isso, ao meu juízo, também é um fator que pesa e muito na questão da escolha do voto para presidente da República. Lembrando que também o voto para presidente da República, no que diz respeito à reeleição, dialoga muito com a questão econômica. Então, se o Brasil vai bem economicamente, pleno emprego, crédito fácil, compra de carro, o dinheiro no bolso do povo, o candidato naturalmente teria um desempenho melhor.
1: Certo, doutor João, quais os resultados e o cheque que essa eleição passa para daqui a 2 anos?
0: Eu penso que
1: quem sai forte e quem sai fraco?
0: Eu penso que aqui em Pernambuco, Raquel Lira consegue dialogar, ela conseguiu dialogar antes mesmo do processo político eleitoral, basicamente com todos os prefeitos, ou seja, não teve prefeitura que não foi atendida. Então não dá para pensar numa eleição para prefeito. E aí eu não estou falando só de Caruaru, em Pernambuco todo, sem o apoio de Raquel. E Raquel conseguiu dialogar, inclusive, com prefeitos que são de esquerda, né? Tem prefeitos em nossa região que são de esquerda e declaravam voto a Lula, mas que apoiavam Raquel. Raquel teve essa condição de dialogar. Raquel escolheu um caminho do centro, ou seja, não entrou na polarização, não vestiu a camisa vermelha de Lula, nem a camisa do Brasil de Bolsonaro, mostrando que isso é uma alternativa viável, ou seja, né, que deu certo. Isso também é importante, esse modo de fazer política de Raquel Lira. De dizer, eu para fazer política não preciso efetivamente entrar na bolha. Eu posso dialogar com o bolsonarismo e posso dialogar com os lulistas. Isso foi muito importante, essa metodologia que Raquel nos ensinou. E dizer, não, mas por que eu tenho que...
1: E até hoje ninguém sabe quem Raquel votou para presidente.
0: Sim, mas porque ela dialoga com os dois. E por que eu não posso dialogar com eles? Ou seja, e não botou o dedo na cara de ninguém. Ou seja, ela não falou mal de Lula, não falou mal de Flávio Bolsonaro. E isso é muito interessante, essa forma. Porque nos dá até uma certa esperança de viver num Brasil que não seja tão polarizado. Então, eu penso que quem quiser ter uma eleição segura para prefeito em nosso estado e principalmente em nossa região, ele deve passar, dar uma passadinha antes e tomar um café lá no Palácio do Campo das Princesas e escutar algumas coisas que eu acho que Raquel pode ajudar ou pode efetivamente até auxiliar.
1: Wagner, pergunta a doutor João Américo como ele analisa Santa Cruz do Capibaribe fazer um deputado e Caruaru não. Está falando de Cabaragão.
0: É porque Santa Cruz do Capibaribe conseguiu construir como se fosse um muro, uma barreira. É muito difícil você entrar em Santa Cruz, outras candidaturas. Caruaru, por ser mais, né, mais aberto, né,
1: mais cosmopolita,
0: ou seja, Caruaru entra muita gente. Era como se tivesse um muro lá, como se fosse quase aquele muro de Constantinopla tivesse ao redor de Santa Cruz e Capibaribe. O voto lá é muito concentrado, é muito homogêneo lá.
1: E aqui, ficou de fora Edson Vieira, né?
0: Exato. E aqui o voto em Caruaru é muito heterogêneo. Aqui em Caruaru você tem 300 votos para um, 200 votos para outro. Todo mundo que se elegeu teve voto aqui em Caruaru. Todos os deputados estaduais e federais que se elegeram tiveram 100 votos, 200, 1.000. Então Caruaru tem essa condição de absorver mais, de ser mais esponja de outros candidatos do que Santa Cruz. Santa Cruz o voto é muito mais, né, calcificado, mais homogêneo. Por isso que, ao que me parece, Santa Cruz conseguiu o que infelizmente nós estamos lamentando hoje.
1: Doutor João Américo, saudade do senhor, valeu demais, muito obrigado pela participação. Olha, não esqueça da gente não.
0: É você que me esqueceu.
1: Vendo o senhor na Rádio Cultura, na Rádio Liberdade, me dá uma dor no coração. Eu digo, mas está fazendo um bom trabalho. E eu acompanho os colegas jornalistas, né? Porque é muito bom analisar, você vê o pessoal trabalhando. Ontem acompanhei um pouco o pessoal da Rádio Cultura ali fazendo análise, né? Não concordo muito com a visão deles, mas tenho que ouvir até para compreender como eles analisam e como eles veem a política, né? Eu escutei um pouco também na Liberdade, mas foquei mais mesmo na CBN, que vinha um resultado mais enxuto, que entregava mais, e o da PrefTV também, né? Que a gente podia mais fazer análise mais fria mesmo dos resultados.
0: Caruaru tem jornalistas, Wagner, que compreende a dimensão. Efetivamente, aqui e acolá, um ponto de convergências, de divergências. Mas eu quero dizer a você, Wagner, que você, mais uma vez, sai gigante dessa eleição, porque, como eu disse no início da fala, vivencia a política na sua essência, e isso lhe traz, né, lhe dá mais respaldo, lhe dá mais acréscimo, conhecer a cidade, conhecer os anseios, conversar com as pessoas. Isso efetivamente lhe deixa mais credenciado, porque é muito diferente você fazer uma política, Wagner, de gabinete, né? Analisando o número sentado.
1: É muito atrás jornalista do que não sai de casa,
0: atrás,
1: né?
0: Do computador.
1: De casa no computador e não vai ver a rua, não. Isso é muito ruim.
0: E você conhece a rua, as ruas de Caruaru e vê o sentimento dela. Então, Wagner, muito obrigado pelo convite. Me convide mais, você tá me esquecendo.
1: Tá convidado sempre aí. Vou ali aperrear agora. 8:05, chegamos ao final de mais uma edição do Jornal Vanguarda. Se você perdeu essa edição histórica hoje, analisando o resultado das eleições 2026 com o prefeito Rodrigo Pinheiro e com o doutor João Américo, você pode ouvir a reprise a partir do meio-dia, é só sintonizar 104.9. Se você já está na reprise, daqui a pouquinho, Dejan Dantas com mensagem para você. A música de hoje vai ser Dias Melhores, porque depois de uma eleição a gente não pode esperar nada melhor, né? Stephanie Rodrigues vai comandar o É Show, mas fica com a música do Jota Quest. Valeu, galera. Até amanhã. Tchau.

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2: Nunca se falou tanto em saúde como nesses últimos dias. Saúde não é ausência de doença como muitos imaginam. Saúde é a harmonia do corpo e da alma. Quando a nossa alma se encontra realmente tranquila, o corpo que lhe obedece está em perfeita harmonia. A mente aflita despende raios de energia desordenada e essa se precipita sobre os órgãos em forma de dardos, gerando consequências deploráveis em todo o corpo. Isso porque todos os sentimentos que nos coloca em desarmonia com o ambiente que fomos chamados a viver geram emoções que desorganizam não só as células do corpo físico, como também o tecido sutil da alma, agravando o desequilíbrio da mente atormentada. As paisagens são feitas com campos, florestas, montanhas, rios, mares, nuvens, tudo o que existe fora de nós. Já as paisagens das almas não são feitas de coisas, são feitas de sentimentos que moram dentro de nós. Portanto, os processos de mudança nos impelem ao sopro renovador da vida, que precisa ser vivida com plena saúde e com toda a plenitude. Que tudo se faça para que a vida se exprima na exuberância de sua felicidade. Para isso, todos os esforços devem ser feitos, até porque a vida não pode apenas ser medida pelas batidas do coração. Mesmo sabendo que há muito a se conquistar, ame-se, pois esse é o amor que nos faz verdadeiramente feliz e saudável. Muita paz, muita luz.
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4: Na Caruaru FM 8 e 12.
0: Hora certa. 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

Stephanie! Está no ar mais um É Show comigo, Stephanie Rodrigues, Fanny, como você preferir, fique à vontade. Manhã de segunda-feirona, 5 de outubro de 2026. Eu te convido a interagir, participar comigo através do 98155-1049. Pede música, manda beijo, felicitações para quem você quiser. Valendo o sorteio de combo do Grupo Rochedo Refrigerantes no final do horário. 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Pra frente sempre com Ivete Sangalo. Excelente semana pra nós.

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1: Na Caruaru FM 8:22.
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3: 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Você curtiu Priscila Senna Musa e Gustavo Lima, o embaixador, com Doce Mel? Eu também, Manu Batidão, Infelizes para Sempre. Michele Andrade, Japãozinho, Me Deixa Louca. Dilcinho com Vítima. Ivete Sangalo, Pra Frente Sempre. 8 horas e 32 minutinhos. Participa com a Fani aqui.
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3: DDD 81, tem um 9 na frente, aí você decora 8155. 8155, final do nosso WhatsApp, a nossa sintonia gostosa, 104.9. Pede música, manda beijo, felicitações pra quem você quiser. Hoje, segunda-feirona, 5 de outubro de 2026. Esse é o seu Achou, eu sou Stephanie Rodrigues, ou Fani, o Fani, como você preferir, fique à vontade.
2: Bom dia, Fani!
3: Excelente semana pra nós, bom dia, amores da Fani, valendo no final do horário sorteio de combo do Grupo Rochedo Refrigerantes há mais de 60 anos, levando tradição e sabor para a sua mesa. 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E a Suzy Valoar tá chegando com as primeiras previsões do horóscopo hoje, segunda-feirona, 5 do 10 de 2026. Qual a fase da lua, Suzinha? A estação é primavera e o signo de Libra? Bom dia, Suzy Valoar.
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2: 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Bom dia, Stephanie Rodrigues. Bom dia, ouvintes da Caruaru FM. A Suzy Valoar chega nesta manhã de segunda-feira. Iniciamos mais uma semana. Hoje é dia 5 de outubro de 2026. Uma excelente semana para todos. E eu trago as primeiras previsões do horóscopo para você que nos acompanha aí pelo E-Show. Estamos até o dia 7 na lua cheia. Dia 8 iniciamos o quarto minguante. Vamos às previsões? Áries, você que nasceu entre 21 de março a 20 de abril, pela manhã seu pique não será tão aquelas coisas e ainda pode pintar atrito em casa, hein? Respire fundo e siga em frente, que logo as coisas melhoram e tanto as amizades quanto as conversas animam o final do dia, ariano. Touro, você que nasceu entre 21 de abril a 20 de maio, com a lua em seu signo mais tarde, você conta com mais energia para definir novos objetivos, trocar ideias com todo mundo e se entender melhor com os colegas, taurino. Gêmeos, você que nasceu entre 21 de maio a 20 de junho, se já tem compromisso, saiba que as estrelas destacam seu encanto e ainda animam os momentos com o par. A paquera fica mais leve à noite, geminiano. Câncer, você que nasceu entre 21 de junho a 22 de julho, há sinal de um ou outro atrito no serviço logo cedo, mas o astral melhora à tarde e ajuda você a concentrar boa parte da sua energia na carreira canceriana. Daqui a pouquinho, a segunda parte dos astros e seu signo. Eu volto.
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3: Na Caruaru FM 8:37.
0: Hora certa. 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
5: De volta com o seu É Show, 8 horas e 39 minutinhos, a pedidos do Daniel e os meninos do Martelinho de Ouro, chegando Anjos do Rapa.
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3: Caruaru FM é a sua rádio! Você curtiu Periclão e JP? Até quando? Música nova! E também Laura Pausini, quem de nós dois? Léo Santana com Surra de Toma para dar um equilíbrio necessário. Teve também Maneva e Sorriso Maroto, música nova. Flor de Azaleia. Beleia Anitta com Bessa-me Assim. E Anjos com Rafa, 9 horas em ponto.
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3: DDD 81, tem um 9 na frente, aí você decora 8155 8155. O final do nosso WhatsApp é a nossa sintonia gostosa 1049. Pede música, manda beijo. Felicitações pra quem você quiser. Vamos saber quem tá do outro lado e por onde, querendo ouvir o quê? Bom dia!
5: Bom dia, família, que é o Paulo de Balé Carlos de Oliveira. Eu gostaria de ver a música nova de Djavan. Ah, no NPB.
3: Certo.
5: Uma música da NPB, uma música nova de Djavan aí, tá certo?
3: Certo.
5: Para fechar para minha família, para você da Rádio Caruaru, sempre tá legal.
3: Tá certo, Paulo Luiz, lá no JCO, José Carlos de Oliveira na audiência, sempre. Ele e sua família, quem mais tá por aqui? Em áudio, bom dia.
6: Bom dia, Rádio Caruaru FM, Bruno Locutor, Stefano Rodrigues. É Luiz de França aqui no Parque 18 de Maio. Por gentileza, passar aí com a banda O Traje a Rigor, Inúteis. A todos os ouvintes, saúde e paz, uma boa semana, em nome de Jesus Cristo. E é bom te ver, eu quero participar das promoções, bom te ver.
3: Alô, meu Parque 18 de Maio, todas as feiras, dentro da feira. Obrigada a você pelo carinho e a audiência. Daqui a pouquinho eu continuo mandando beijo, conferindo aqui as mensagens e colocando os pedidos de vocês. 9 horas e 2 minutinhos, estamos em nome da loja Aplauso. 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E a Suzy tá de volta com mais horóscopo pra gente.
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7: 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Voltei com os astros e seu signo e a previsão para o signo de Leão. Você que nasceu entre 23 de julho a 22 de agosto, a boa notícia é que você vai se esforçar bastante para conquistar o reconhecimento que merece e isso deve se refletir até no seu bolso. Preste atenção em qualquer oportunidade para fazer contatos promissores para a vida profissional mais tarde. Leonino. Virgem, você que nasceu entre 23 de agosto a 22 de setembro, há sinal de maturidade na vida a dois, com os laços que se tornam mais sólidos. Alguém mais velho pode despertar interesse se está só. Virginiano. Libra, você que nasceu entre 23 de setembro a 22 de outubro, comece a segunda com muito foco para dar contas das tarefas e tenha cautela com a concorrência e as rivalidades. Depois, juntar forças com quem pensa como você será o segredo para o sucesso, libriano. Escorpião, você que nasceu entre 23 de outubro a 21 de novembro, a vida a dois conta com uma dose extra de romantismo à noite. É hora de se aproximar do crush e deixar as coisas se desenrolarem sem pressão, escorpiano. Daqui a pouquinho eu volto trazendo as previsões para Sagitário, Capricórnio, Aquário e Peixes.
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4: Para e fica no carinho da audiência 64,9, Caruaru FM, a sua, minha, nossa rádio, a pedido e chegando de Javão Brinde.
2: Vai um MPB aí?
4: Muito bom dia, excelente semana pra nós.

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1: Na melhor, 918, vamos pra cima!
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2: Caruaru FM é a sua rádio. Você curtiu Marcos e Belucci? Pena que você já namora. A indicação teve também Michele Mello e Kelvis Duran, Perdidos. A pedidos, Denis e Léo Foguete, Menina. Miley Cyrus, Flowers. Também o Traje a Rigor, Inútil. E Djavan, Brinde, 9:28 agora.
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2: E vamos direto para o nosso WhatsApp, saber quem tá do outro lado por onde, querendo ver o quê? Bom dia, lindona, mandou uma plantação de girassóis pra Fanny, adoro. Valéria do Divinópolis, quer curtir um som do Som de Faculdade Zé Felipe, um pagodinho de respeito. De lançamento, daqui a pouquinho eu toco. Quem mais produção? O Ítalo, que tá curtindo no Chique Chique. Oi, Fanny, bom dia. Toca um axé pra cima. Toco, deixa comigo. Daqui a pouquinho eu toco. Obrigada, Ítalo, pela participação, carinho e audiência. Quem mais produção? Tá certo. Vamos ouvir os áudios antes. Deixa eu mandar um beijão aqui para a família do Luiz, da Avenida Empresário Abdias Bastos Lé, do bairro Cidade Alta, seu São Francisco, Rua Preta, Rua do Sapo. Cheiro grande para vocês, também aí da Cidade Alta. 9:29. E a Suzy Valoá tá chegando agora com as últimas previsões do horóscopo para hoje, em segunda-feirona, 5 de outubro. O que os astros dizem pra gente, Suzy Valoá?
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3: 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Voltei com as previsões do horóscopo desta feita para Sagitário. A previsão para você que nasceu entre 22 de novembro a 21 de dezembro. Tarefas de rotina podem ser realizadas com mais foco pela manhã. Aproveite a tarde para se aproximar de clientes, convencer as pessoas e mostrar suas ideias. Também pode brilhar em atividades que envolvem crianças. Sagitariano. Capricórnio, você que nasceu entre 22 de dezembro a 20 de janeiro, se lá comunicativo ajuda a movimentar amanhã, mas lidar com tarefas que exigem espírito prático será mais tranquilo na parte da tarde. Se busca um novo emprego, alguém da família pode dar uma mãozinha. Capricorniano. Aquário, você que nasceu entre 21 de janeiro a 18 de fevereiro, com a lua a seu favor, será mais fácil organizar as coisas em casa, fazer mudanças na rotina familiar e tentar uma receita caseira para cuidar melhor da saúde, aquariano. Peixes, você que nasceu entre 19 de fevereiro a 20 de março, com Sol e Saturno em atrito logo cedo, o ciúme pode causar tensão no romance. Mais tarde, um programa caseiro pode ajudar a voltar às boas. A chance de reatar com o amor antigo, pisciano. Chegamos ao final das previsões do horóscopo desta segunda-feira. De volta amanhã com os astros e seu signo, para você que nos acompanha aí pelo E-Show. 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Beijos, Fanny. Beijos, ouvintes da Caruaru FM. A Suzy volta uma da tarde, trazendo o melhor da MPB no Som do Brasil. Até lá.
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2: 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Agora na melhor 9h34...
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2: De volta com o seu É Show, 9 horas e 35 minutinhos. A pedidos, você curte? Não vou te bloquear.
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2: Na Caruaru FM, 9h46 agora.
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3: Caruaru FM é a sua rádio. Você curtiu? Petrúcio Amorim, Meu Cenário. Rolou também na indicação Matheus e Cauã e Panda Me Leva Pra Você. Tayara Andresa, Mani Vaqueiro, Bagunça Minha Vida, Lulu Santos, Apenas Mais Uma de Amor. É musicão, né? Daniela Mercury, Caetano Veloso, É Proibido o Carnaval. E Som de Faculdade, Zé Felipe, Não Vou Te Bloquear. 9:58, participa com a Fani aqui.
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3: E vamos direto para o nosso WhatsApp, saber quem tá do outro lado e por onde, querendo ouvir o quê? Bom dia, bem gigante, cheio de girassóis, pedindo o tempo não para. O querido Cazuza, Eterno Caju, não colocou nome, mas abrindo a fotinha aqui, a galera da JF, né? Multicores, a Flavi, um abraço pra vocês, cheiro grande. Obrigada pelo carinho e audiência. Quem mais tá por aqui? Turma da Manupe, Emanuela Silva, Anderson Po Anderson, tem que respeitar, hein? Volume no talo e toda uma fazenda atrás. Um monte de bicho ouvindo também. A Fania Caruaru FM, eles querem curtir Brucelose e Doce Pecado. Toco daqui a pouquinho. O Pedrão na Avenida Portugal e a galera do trampo no fone de ouvido. Pediram Murilo Rufi. Toco sim. Tá certo. Vou continuar aqui, tá? Lendo tuas mensagens. Já salvei essa figurinha. Agora são 9:59.

0: 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E eu já volto com Caruaru Notícias e muita música pra você.
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5: Agora na melhor 10 e 3.
1: Hora certa. 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
5: Abstenção nas eleições de 2026 é a maior desde 1998. O primeiro turno das eleições de 2026 aqui no Brasil registrou 33,4 milhões de abstenções, o equivalente a 21% dos cerca de 158,7 milhões de eleitores aptos a votar no país. O percentual é o maior desde 1998, quando o índice foi de 21,5% e supera o registrado em 2022, com 32,7 milhões de eleitores ausentes. O nível de ausências tem crescido nas últimas eleições. Em 2014, foram 27,7 milhões de eleitores que não votaram, enquanto em 2018, foram 29,9 milhões. Para os eleitores que não votaram, é necessário justificar a ausência junto à Justiça Eleitoral em até 60 dias. Caso a justificativa não seja deferida ou não seja apresentada dentro do prazo, o eleitor deverá pagar uma multa de R$ 3,51. Stephanie Rodrigues para o Caruaru Notícias.
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4: De volta com o seu É Show e muito sucesso pra você. 10 horas e 7 minutinhos e você curte João cantando Cazuza.

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1: Na melhor, 10 e 18 agora, e você curte Aldaí Playboy.
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3: Caruaru FM é a sua rádio. Você curtiu Murilo Huff com um pomporri de respeito a pedidos e a Fanny tocou também Brucelose, Doce Pecado, Aldair Playboy com Amor Livre, Grupo Benzadeus, Música Nova, Gostosíssima, Ariana Grande, João. 10 horas e 32 minutinhos.
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3: Deixa eu mandar aqui um beijão para as irmãs Maria, lá no Universitário, pedindo para eu escolher Wagner ou Zé Ramalho, MPB de respeito, toco daqui a pouquinho. Obrigada pelo carinho e audiência. Mandar um beijão também para a galera da Marezinha Modas nas Rendeiras. Cheiro para vocês. Tô sentindo saudades, hein? Mandem mensagem para eu saber que tá todo mundo aí ligadinho com o volume no talo. Um abraço para vocês, Merinha Cheiro, Pretinha e toda a equipe lá da Marezinha Moda. Eita, mensagem aqui na hora. 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Eu já volto com mais É Show daqui a pouquinho.
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2: 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Agora na melhor 10h35.
0: Hora certa. 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
2: Para e fica no carinho da audiência 104,9, Caruaru FM, a sua rádio a pedido e chegando, Fagner.
9: Vai um MPB aí?
2: Muito bom dia, excelente semana pra nós.

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1: Na Caruaru FM 10h49, vamos pra cima.
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0: Aruaru FM, é a sua rádio. Você curtiu? Raíssa é Rodada e Wesley Safadão na indicação rolou também. Suel é dela que eu gosto, música nova. A pedidos é o Tchan, princesinha. Nath Ruth e o Carlinhos Brown com Reggae Amor. É de Sheeran e Shakira e Fagner. 10h59.
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0: Deixa eu mandar um abraço aqui para o Will, que é o Henry. Um beijão para vocês, obrigada pelo carinho e audiência. Também, o meu nome? Tá certo, é Patrícia, né? Obrigada pelo carinho e audiência. Vou continuar aqui lendo a mensagem, mandando um beijo pra você, Silvânia. Cheiro pra você, Silvânia. Oi, Fani, bom dia. Tô no centro trabalhando e curtindo a Caruaru FM. Oi, gentileza, toca um forró das antigas pra gente. Toco sim, beijão pra você. Já que é a Silvânia, vamos tocar a Silvânia Berg, produção. Tá certo, beijão aí. A você que tá em casa, no carro, no trabalho, obrigada pelo carinho e audiência. Daqui a pouquinho tem Caruaru Notícias. 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Eu já volto com o Caruaru Notícias e muita música ainda no show.
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7: Agora na melhor, 11:03.
0: Hora certa, apoio.
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7: Uma colisão entre uma van e uma motocicleta deixou 4 pessoas mortas e 6 feridas na manhã desta segunda-feira 5, no quilômetro 486 da BR-232, em Verdejante. O sinistro ocorreu por volta das 6:40 da manhã. Após a colisão, os veículos saíram da pista, desceram uma ribanceira e pegaram fogo. Os 6 feridos foram encaminhados pelo SAMU e pelo Corpo de Bombeiros para um hospital de Salgueiro. A van havia saído de Serra Talhada com destino a Salgueiro. A Polícia Rodoviária Federal, a PRF e o Instituto de Criminalística, o IC, estiveram no local. A Polícia Civil vai investigar o caso. Meus sentimentos aos parentes e amigos. Stephanie Rodrigues para o Caruaru Notícias.
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7: De volta com o seu É Show, 11:05, e você curte Silvane Berg?
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5: O nome dela é Flash, hein?

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1: Agora na melhor, 11:16.
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3: Caruaru FM é a sua rádio. Você curtiu Isa com muita fé pra tudo? Falou também ao seu Valença, Labelle de Ju, Anitta, Biquíni Cavadão, Banda Sentimentos, Lucas e Igor com música que tá o sucesso, Flerte. E Silvane Berg com Sai de Mim Tristeza. 11 horas e 30 minutinhos. Esse é o seu show, eu sou Stephanie Rodrigues, ou Fani, Fani, como você preferir, fique à vontade.
2: Bom dia, Fani!
3: Bom dia, amores da Fani, eu te faço companhia diariamente de segunda a sexta-feirona, aqui no show, na Caruaru FM, a sua rádio, das 8 ao meio-dia, e no sabadão das 8 às 11 horas da manhã, e todo sábado dentro do show, tem o meu baú, o baú da Fani, com muito forró romântico, aquela roedeira gostosa e necessária, que a gente faz juntos e misturados. 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E eu já volto com o último bloquinho musical do show desta segunda-feirona, 5 de outubro. E também o sortudo ou sortuda que vai faturar o combo do grupo Rochedo Refrigerantes há mais de 60 anos, levando tradição e sabor para a sua mesa. Segue lá no Instagram, hein? Arroba Rochedo Refrigerantes. 11h31, é rapidão, sai daí não.
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4: 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Agora na Caruaru FM 11h33.
0: Hora certa. 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
4: E chegamos ao último bloquinho musical do É Show desta segunda-feira, 5 de outubro. E você curte Ana Castela, Dona de Mim.
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4: Na Caruaru FM 11:45 agora vamos pra cima com o Belmarque.
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3: Acabou, produção, vou ficando por aqui. Antes, trazer o nome da sortuda que faturou o combo do Grupo Rochedo Refrigerantes há mais de 60 anos, levando tradição e sabor para a sua mesa. Foi a Flaviane, da JF Multicores, final do telefone 7143. A produção vai entrar em contato. Eu quero agradecer a você, ouvinte da Caruaru FM, que ficou na sintonia no É Show com a Fani até agora. Amanhã, terça-feirona, se papai do céu assim permitir, a gente tem um encontro marcado a partir das 8 horas da manhã e mais um É Show com muita música e informação, mas segue na nossa audiência. Quem perdeu as primeiras notícias do dia, tá chegando a reprise do Jornal Vanguarda, com Wagner Gil na apresentação e Júlio César na técnica. E não esquece nunca, hein? Onde a fé há milagres e tudo passa. Boa tarde, bom almoço. Excelente semana pra nós. Ótima segunda-feirona. Até amanhã. Tchau.
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5: 12 horas em ponto na capital do forró.
6: Hora certa. 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
2: Está no ar o Jornal Vanguarda comigo, Wagner Gil, com o DJ Júlio César e com você, ouvinte da Caruaru FM, segunda-feira, 5 de outubro de 2026. A segunda-feira da ressaca para quem ganhou, quem perdeu a eleição. Raquel Lira reeleita governadora, Lula e Bolsonaro no segundo turno. E olha, Caruaru fez apenas um deputado, aliás, uma deputada federal, Rosa Murim. Os demais candidatos a federal e estadual não conseguiram sucesso e Caruaru continua sem nenhum representante na Assembleia Legislativa. O Jornal Vanguarda está no ar e hoje a gente morre toda a eleição nacional aqui no programa Jornal Vanguarda, o Jornal de Caruaru. Vamos aos principais destaques do Vanguarda de hoje. A Caruaru conquista novo mandato à frente do governo de Pernambuco. Está 72 horas para o governo Lula explicar MP das BEPs. O casamento bate novo recorde e atinge 85% das famílias. Essas são as notícias agora no Jornal Vanguarda da Caruaru FM.
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2: Olha, no momento a temperatura em Caruaru é de 21 graus, a mínima foi de 17 e a máxima de 29 graus hoje. Dia nublado, com poucas possibilidades de chuva. No momento, a umidade está em 86% e o sol se põe hoje às 17 horas e 19 minutos.
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2: Esses são apenas alguns dos destaques do Jornal Vanguarda de hoje, que também tem o Vanguarda Entrevista. No Vanguarda Entrevista de hoje, teremos dois momentos. O primeiro momento, a gente conversa com o prefeito Rodrigo Pinheiro para fazer uma análise das eleições e da votação em Caruaru. E no segundo momento, a gente conversa com o doutor João Américo, analista político, advogado, para a gente fazer uma análise da eleição nacional. Você pode participar dessas entrevistas ou de todo o programa com mensagens, perguntas ou opiniões pelo nosso WhatsApp. 981551049. Participe, é importante demais para Caruaru e também para mim.

0: Olha, gente, ontem foi um dos dias mais importantes do brasileiro, que é o dia que você vai às eleições, né? E ontem as eleições trouxeram muitas surpresas, tanto nas eleições estaduais quanto na nacional. Na nacional, por exemplo, todas as pesquisas apontavam que Lula poderia ter o primeiro lugar, mas Flávio conseguiu terminar no segundo lugar, aquele trabalho do chamado voto útil. Mas a gente vai começar trazendo primeiro a notícia de Pernambuco. Raquel Lira conquistou o novo mandato à frente do governo do estado. Joyce Santos.
1: A Lira do PSB foi reeleita governadora de Pernambuco neste domingo no primeiro turno. Com 100% das urnas apuradas, ela chegou a 53,27% contra 44,82% de João Campos do PSB, ex-prefeito do Recife. Em discurso pós-resultado, Raquel frisou a importância de dar prosseguimento aos projetos desenvolvidos no primeiro mandato.
2: Por isso, a minha gratidão. A gente buscou unir o nosso estado em torno de um propósito de fazer com que ele voltasse a crescer, mas que não deixasse ninguém para trás. E a população de Pernambuco nos abraçou o tempo inteiro, sabendo que não dá para fazer tudo num tempo só, mas que a gente conseguiu fazer tudo o que era possível ao nosso tempo.
1: Aos 47 anos, Raquel Lira, que já havia vencido a eleição estadual em 2022, garantiu mais 4 anos à frente do governo de Pernambuco. A disputa foi marcada pelo equilíbrio nas pesquisas ao longo da campanha e por uma forte polarização entre os dois principais candidatos. Grupo Rádio Web nas eleições, o primeiro voto é na democracia. Produção e reportagem, Joyce Santos.
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0: Olha, o PL lidera eleições para o Senado e formará a maior bancada. Mais de 30% dos senadores serão do PL, a matéria de Diego Brito.
4: O Partido Liberal, PL, conquistou a maior quantidade de assentos no Senado Federal nas eleições gerais de 2026. Nesta ocasião, 54 dos 81 lugares foram renovados. O PL elegeu 19 senadores. Junto aos 9 que já integravam a bancada da sigla na casa, serão 28 senadores do PL dentro do total de 81, ou seja, mais de um terço. Nesta eleição, o PL elegeu 35% dos senadores. Na passada, quando foram renovados 27 assentos, o percentual da sigla foi de 29%. O professor Rodrigo Stumpf Gonzalez, do Departamento de Ciência Política da Universidade Federal do Rio Grande do Sul, URGS, analisa este cenário.
5: A composição do Senado, de alguma forma, ficou muito colada com os resultados das eleições estaduais. Em vários casos, a gente verifica que os candidatos a governador foram puxadores de voto que ajudaram a ou manter bancadas, por exemplo, Bahia e PT, ou conquistar bancadas, como o caso do Rio Grande do Sul, o Zuco e os candidatos aliados ao bolsonarismo, ou seja, nem sempre ligados ao partido, ou seja, não é que os partidos fizeram bancadas grandes, mas as alianças políticas locais, seja de um bloco, o bloco mais lulista ou bloco mais bolsonarista, nas eleições estaduais acabaram puxando votos, o que faz com que o PL seja um dos grandes vitoriosos, em especial por essa votação na região sul-sudeste.
4: O Partido dos Trabalhadores, PT, por outra parte, obteve 6 assentos no Senado, o que corresponde a 11% dos lugares em disputa. Na eleição anterior, o percentual deste partido foi de 14%.
5: O PT perdeu um pouco, mas ainda conseguiu manter uma bancada razoável. E o MDB conseguiu, apesar de nos estados, como candidatos próprios a governador, não ter tido um grande êxito, mas conseguiu manter uma bancada razoável em nível nacional. E o resto é pulverizado, ou seja, o que poderíamos chamar de centrão continua forte, mas pulverizado numa série de partidos em que nenhum deles se destaca. O único que realmente se destaca nesse caso, que não pode ser considerado exatamente do centrão, é o PL, que esse realmente cresceu e pronto para se tornar o partido mais importante da casa e é provável que venha a pleitear futuramente a presidência do Senado, o que pode interferir também na política nacional.
4: O segundo partido que mais elegeu senadores neste ano foi o Movimento Democrático Brasileiro, MDB. A sigla elegeu 7 senadores. A partir de fevereiro do próximo ano, quando ocorre a posse dos eleitos, o PL terá a maior bancada, com 28 representantes. O PT, com 9, e o MDB, com 8, são os outros partidos com mais parlamentares no Senado. Grupo Rádio Web nas eleições 2026. O primeiro voto é na democracia. Produção e reportagem, Diego Obrião.
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0: Olha, e no Vanguarda Entrevista, já desta segunda-feira, dia 5, tenho o prazer de conversar com o prefeito de Caruaru, Rodrigo Pinheiro, para a gente fazer uma análise do trabalho que foi feito e da votação em Caruaru. Votação surpreendente de duas formas, né, Rodrigo? A positiva, Raquel teve mais de 70% dos votos aqui em Caruaru, e a negativa, Caruaru mais uma vez não consegue fazer um deputado estadual, e você também não conseguiu eleger Anderson, apesar da boa votação acima de 30 mil votos.
6: Bom dia, Wagner. Bom dia a todos os ouvintes da Caruaru FM. Ontem foi um momento de muita felicidade quando a gente pôde observar que Pernambuco mais uma vez confiou os destinos a Raquel Lira. A gente sabe de todo o trabalho, de todo o empenho da gestão de Raquel, da própria governadora, uma campanha que a governadora fez sem ataques, uma campanha propositiva, muito pelo contrário, quem sofreu os ataques foi ela, e ela soube ser firme como sempre foi e conseguiu uma vitória histórica aqui em nosso estado. Uma campanha polarizada, que desde o início sabíamos que não seria uma campanha fácil nem tranquila, até porque não existe campanha fácil, mas desde que fui reeleito, Wagner, há 2 anos atrás, e fui reeleito também, como Raquel foi em primeiro turno, eu dizia que Raquel seria reeleita também em primeiro turno, e na hora da campanha, na hora exata, a aprovação, as entregas e todo o trabalho dela ia refletir nesse saldo positivo. Caruaru praticamente deu a Raquel 75% dos votos. Então esse trabalho foi feito aqui em nossa cidade, e agradecer também a coordenação da campanha de Raquel, a coordenação da campanha de Raquel aqui em Caruaru, através de Bruno França, e todo o trabalho que resultou nesse resultado fantástico. E Raquel muito feliz, eu falava com ela no último ato de campanha que aconteceu aqui em Caruaru, mais uma vez ela encerrou a campanha dela, a governadora aqui na cidade de Caruaru, e Caruaru correspondeu, o estado todo correspondeu, e Raquel mais uma vez obteve uma grande vitória, e aqui eu dou mais uma vez dou meus parabéns à nossa governadora Raquel Lira.
0: Como você analisa, Rodrigo, o fato de Caruaru não fazer mais uma vez nenhum deputado estadual, embora alguns candidatos tiveram votações expressivas? Anderson Luiz passou de 20 mil votos, né? De 30 mil votos no total, né? Anderson Corrêa chega a quase 30 mil votos. Você acha que a conjuntura e a abstenção acabou prejudicando também o eleitorado e a votação dos caruaruenses?
6: Wagner, esses números de abstenções, enfim, e por zona, a gente não analisou a fundo, só praticamente analisou esses números de maneira macro. Aqui eu também agradeço a população de Caruaru, esse voto de confiança no nosso grupo. Anderson Luiz foi o deputado estadual mais votado aqui da nossa cidade, votos em Caruaru, votos também fora da cidade, fruto de um trabalho que foi feito, de uma campanha que foi feita. A gente visitou os 4 cantos da cidade, área urbana, zona rural, e eleitoralmente a gente não conseguiu obter êxito, e Anderson não é deputado estadual hoje, ficou na suplência, mas politicamente a gente vê como positivo, até porque, repito, ele foi o deputado estadual, candidato e deputado estadual mais votado aqui de Caruaru, e quando a gente pode também observar outros candidatos comparado também a outras vezes que esses outros candidatos foram às urnas, a maioria deles, quase todos, diminuíram a votação. Então, se a gente for olhar, Wagner, de maneira muito objetiva, quem teve o maior ganho de capital, quem teve o maior ganho de capital político, sem sombra de dúvidas, foi o nosso grupo, e foi Anderson Luiz, que foi o mais votado.
0: Certo, Rodrigo, a gente notou também, na eleição de deputado federal, apenas Rosa Amorim, de Caruaru, conseguiu se eleger. Os demais candidatos não conseguiram. E se falava muito que Eric Lessa poderia ter mais de 50 mil votos, mais de 40 mil votos, mas chegou a 20, né? Teve uma votação também que foi abaixo do esperado.
6: Wagner, os prognósticos antes de começar o período eleitoral era que todos os outros candidatos aqui de Caruaru teriam mais votos do que Anderson Luiz. Inclusive, todos esses outros candidatos tendo uma projeção de o dobro ou mais do que o dobro da votação que realmente tiveram. Então, é o que eu disse anteriormente. Politicamente falando, quem sai vitorioso é o nosso grupo, porque a gente deu a maior votação ao nosso candidato, que foi Anderson Luiz. Os outros candidatos também, respeitando todos eles, diminuíram a votação comparado a votações anteriores também para deputados, e a maioria deles que esperavam, repito, ter até o dobro ou mais do que o dobro da votação que tiveram também, acredito eu, pelo prognóstico, pelo que eles colocavam, uma grande decepção. A gente não teve decepção porque a gente colocou de maneira muito humilde e com o pé no chão a candidatura de Anderson na rua. E Anderson foi o deputado estadual mais votado aqui nessa eleição de 2026 em Caruaru, o candidato legitimamente do nosso grupo. Então, politicamente falando, Anderson não tinha a experiência de uma candidatura a deputado estadual anterior. Foi a primeira vez que ele foi candidato a deputado estadual, diferente dos outros candidatos, que praticamente há 2, 3 eleições de deputados já são candidatos a deputado aqui em Caruaru. E repito, eles diminuíram a votação. É só você pegar o histórico desses ex-deputados, ex-prefeitos, apoio de ex-prefeitos. Esses, quando a gente compara, tiveram uma votação reduzida, e eu tenho certeza que, tanto eleitoralmente como principalmente politicamente, foram os grandes derrotados. De Caruaru, mais uma vez, fica sem uma representação na Assembleia Legislativa. Quero aqui parabenizar Rosa Amorim, que teve uma excelente votação e, a partir do ano que vem, será deputada federal. Lembrando também, Wagner, que Fernando Monteiro, o nosso deputado federal que a gente apoiou, foi o deputado federal mais votado do nosso partido, do PSD, e Caruaru foi a cidade que mais deu votos a Fernando Monteiro, com 10 mil votos.
0: Um detalhe aí também, que você também apoiou Rosa Amorim, né? Ela também foi eleita.
6: Existe essa parceria através de Anderson Luiz, e assim como Anderson Luiz também teve o apoio e teve essa parceria com outros candidatos a deputados federais, realmente existiu essa parceria com Rosa Amorim, assim como existia uma parceria também com Humberto Costa. Parabenizar o nosso senador reeleito Humberto Costa E, Wagner, vale salientar que a gente está falando de uma eleição aqui em Caruaru, falando da eleição do nosso grupo, de transferência de votos.
0: Entendi.
6: Por que transferência de votos? É, Anderson não era deputado. Nunca foi deputado, nunca exerceu um mandato referenciado pelo povo através de votação, e a gente fez a transferência dos votos. Lembrando que transferência de voto sempre é difícil. Se você for comparar também esses outros candidatos de Caruaru, a transferência de votos que eles fizeram para os outros candidatos que estavam na mesma chapa com eles, assim, eles foram grandes derrotados. O apoio de outras lideranças aqui de Caruaru também, para outros deputados, se a gente foi, porque a eleição foi ontem à noite, e claro, a gente viu todos os números de todo o país, enfim, a gente sabe quem ganhou, quem perdeu, medalhões também.
0: Rapaz, surpresa para federal, Coronel Meira não se eleger, né?
6: Olha, teve, por exemplo, o Coronel Meira, teve o próprio Miguel Coelho, que não foi eleito, certo? Quando a gente fala de transferência de votos, a própria governadora Raquel Lira não conseguiu transferir os votos para os senadores. Eu estava procurando ontem, Wagner, a gente, assim, não encontrou. Eu acredito que Raquel foi a única governadora do país que
0: foi eleita sem puxar os senadores.
6: Não conseguiu eleger nenhum dos dois senadores, que esse ano o pleito era uma eleição para dois senadores em todos os estados. Então, para você ver, Wagner, como é difícil essa questão de transferência de votos. Não é fácil, repito.
0: E eu estava vendo a hora, viu, Rodrigo? Assim, se Raquel perdesse a eleição, eu ia atribuir aos senadores dela, porque os senadores dela, de forma alguma, contribuíram para que ela crescesse. Pelo contrário, ela tentou puxar e não conseguiu, né? Como se ele estivesse puxando ela para baixo, entendeu? Talvez se ela tivesse os senadores mais bem postados na disputa pelo Senado, ela tivesse ganho mais fácil ainda.
6: Nessa análise é um pouco complicada de fazer nesse momento, mas qual é a realidade dos números? A realidade é que a gente está falando de transferência de votos. Eu, enquanto prefeito da cidade de Caruaru, consegui transferir mais de 30 mil votos para Anderson, quando a gente fala 32 mil votos, quando a gente fala dos votos aqui de Caruaru, 26 mil votos. Quando a gente observa os outros candidatos que já foram deputados, prefeitos, enfim, diminuíram a votação e a transferência de votos para esses candidatos que eles estavam fazendo a parceria aqui em Caruaru, assim, foram uma transferência de votos que quase ridícula. Só você fazer a análise, certo? Então, assim, politicamente falando, a gente ontem dormiu muito tranquilo, porque sabe que a vitória política nossa aconteceu. Não aconteceu a vitória eleitoral, porque Anderson ficou na suplência, mas a gente fez o trabalho, foi pra rua, uma campanha linda, uma campanha propositiva,
0: 670.
6: O pessoal recebendo muito bem a gente nos quatro cantos da cidade, e claro, agora é continuar o trabalho.
0: Ô Rodrigo, corroborando com o que você está falando aí, Tonigel apoiou Álvaro Porto, né? E ele teve míseros 679 votos.
6: Esse é um dos exemplos. Por isso que a gente tem que entender que essa eleição também, Wagner, termina de consolidar o fim do ciclo para outros grupos políticos aqui da cidade. Porque esse fim desse ciclo, ele ficou muito claro na minha reeleição em primeiro turno. Mas existe, por parte do ser humano, a teimosia, existe por parte do ser humano a vaidade, E veio a eleição de 2026 para novamente a população de Caruaru dizer que outros grupos políticos aqui da cidade encerraram seu ciclo. Chegou ao fim. Enquanto o nosso grupo político está começando agora uma nova história, certo? Através da liderança de Raquel Lira, que eu tenho certeza que ela já está alçada ao plano nacional. Daqui a 4 anos, ela é uma forte candidata a presidente da República, a verdade é essa, certo? Pela idade dela, pela liderança dela, pelo partido em que ela se encontra hoje, que é o nosso partido, o PSD, que é um partido consolidado, pela força da mulher que ela tem, a coragem, enfim, o exemplo de mulher que ela já pensa daqui a 4 anos numa presidência da República. Isso é natural, ou seja, são ciclos. Repito, grupos políticos daqui de Caruaru encerraram novamente, porque em 2022 já não foram eleitos. 2024, eu ganhei no primeiro turno, sacramentando esse fim desse ciclo, mas mesmo assim, a teimosia e a vaidade às vezes pertence ao jeito de ser do ser humano, e tiveram a resposta ontem.
7: Ô, Rodrigo, outra pergunta, Rodrigo. Você acha que houve um certo erro aí em deixar o Cabo Cardoso, que é da sua base, ser candidato a deputado estadual? Ele teve quase 100 mil votos. Isso poderia ter sido convertido para Anderson?
6: Ô, Wagner, a gente está falando de transferência de votos. Ele, se ele não fosse candidato e fosse pedir voto para Anderson Luiz, ele não ia repassar os 100 mil votos. Entendi. Eu não sei quantos votos ele iria repassar, entendeu? E ele tinha também esse sonho de ser candidato e, como todo candidato que vai para uma campanha, ele acreditava que seria eleito. E, infelizmente, ficou muito longe. Aí ele também, evidentemente, vai. Eu acredito, eu não conversei com ele, vou conversar com ele essa semana, até porque ele é da base e continua sendo da minha base, uma pessoa da nossa confiança, e a gente acredita no trabalho de Cardoso como vereador. Vou conversar com ele essa semana e ele também, claro, vai reposicionar, não é? E aproveitou também para tirar a prova dos 9. Também não teve a votação que ele esperava. O Wagner.
7: Pois não.
6: Todos os outros candidatos de Caruaru tinham certeza que teriam no mínimo o dobro dos votos.
7: Foi Ana Lúcia, tirando 2.996, Carlos Braga, 2.749.
6: Olha, tirando Anderson Luiz, todos os outros candidatos acreditavam, faziam conta e davam a entender que teria o dobro dos votos. E a gente fez o trabalho da gente, foi o deputado mais votado, e Anderson Luiz foi o candidato mais votado de Caruaru, obtendo mais de 32 mil votos. Então a gente fez o nosso trabalho de maneira muito humilde, certo? Ciclos foram encerrados. Eu tenho certeza que agora encerrou o ciclo de vários grupos políticos aqui na nossa cidade. Outros também que acreditavam que iriam se consolidar para o pleito de 2028 também tiveram uma votação que, na conta deles e na conta da gente também, foi um fracasso. Porque se eu estava esperando uma votação e tive a metade ou menos da metade, isso aí é fracasso, na minha opinião.
7: É verdade.
6: Isso aí, assim, a gente tem que ser muito claro. E claro que eles vão, né, agradecer, dizer que não esperavam essa votação, mas a gente sabe a verdade. Todos eles esperavam ter o dobro dos votos. Todos eles.
7: Já que você
6: eles diminuíram a votação. E quando fala de transferência de votos, é só pegar o candidato se ele foi candidato a deputado estadual, quem era o federal dele? Quantos votos ele teve? Ou se era candidato a deputado federal, quem era o estadual? Quantos votos teve? A transferência de voto desses candidatos foram ridículas para os companheiros de chapa dele.
7: Certo. Entendeu? Certo. Rodrigo, já que você tocou aí em 2028, o que é que você acha que essa eleição pode deixar como lição para a eleição de 2028? É uma eleição diferenciada, né, Rodrigo? Porque você não é candidato, você não pode ser candidato. Então, para você, é um final de gestão, faltam 2 anos e meses ainda, vários meses. É mais leve, né? Porque você só trabalha, não está preocupado com eleição. Mas o que deixa esse resultado para as eleições? Fica aí em evidência, por exemplo, o nome de Anderson Luiz, o nome de Anderson Correia, que foram os mais votados nesse pleito de Caruaru, e a própria Rosa Amorim, que é a única deputada eleita?
6: Olha, eu falo pelo meu grupo. Politicamente falando, Anderson obteve uma votação, repito, que não deu o mandato a ele de deputado estadual, mas politicamente falando, ele foi o deputado mais votado de Caruaru. Se esses outros candidatos a deputados que estavam esperando ter uma votação bem maior do que tiveram, estão fazendo conta dessa votação para poder ser candidato a prefeito daqui a 2 anos, por exemplo, quem tem mais chance e quem está mais apto a ser candidato a prefeito é o próprio Anderson Luiz, que ele foi mais votado de Caruaru. Então, a gente fala pelo nosso grupo, a gente tem um trabalho aí que vai continuar fazendo várias entregas. Para você ter ideia, Wagner, a gente tem várias obras acontecendo na cidade, banho de asfalto que a gente vai iniciar nessas próximas semanas. Falando em obras mais estruturadoras, o próprio aeroporto, daqui a 1 ano a gente tem um aeroporto funcionando em Caruaru, Caruaru será outra cidade depois do aeroporto. O autódromo, que a gente já tem todo um planejamento, uma programação, já sabe o que vai fazer a partir do ano que vem. Então a gente tem muitas entregas, certo? A gente tem, depois desse resultado aqui de Caruaru, a gente tem o candidato a deputado mais votado da cidade, a gente tem uma governadora aliada, a gente tem uma gestão aprovada que vai continuar fazendo grandes entregas, certo? A gente tem o fim do ciclo político eleitoral de vários grupos políticos aqui, até porque, repito, diminuíram a votação e principalmente a transferência desses votos foram, assim, pífias, ridículas, certo? Então, a gente tá tranquilo, vai continuar, Wagner, fazendo o nosso trabalho, agradecendo a confiança da população, acreditando que Raquel vai vir com muito mais obras para todo Pernambuco, em especial Caruaru, porque ela é daqui de Caruaru. Então são anos que eu tenho certeza que vão consolidar ainda mais o meu grupo político, o grupo político do prefeito Rodrigo Pinheiro, e a liderança desse grupo através da governadora Raquel Lira, que, repito, consolidando essa vitória, como aconteceu ontem, uma grande vitória, uma vitória histórica em Pernambuco. Raquel está alçada à presidência da República daqui a 4 anos.
7: Rodrigo, queria agradecer demais aí a sua confiança, agradecer também sua participação aqui no Jornal Vanguarda da Caruaru FM e a sua confiança também em mim como profissional para fazer a locução aí na campanha de Anderson. Foi uma experiência diferente para mim. Eu conheci Caruaru como eu nunca tinha conhecido, como repórter. Fui bater na periferia da periferia de Caruaru, vi as ações da prefeitura, observei mais de 300 ruas calçadas, mais de 100 ruas sendo calçadas atualmente, com calçamento, com aquela parte de correr a água, enfim, tudo bem feito, as UBS sendo inauguradas bem longe também, o tratamento que a zona rural recebe, isso também para mim foi um ganho muito grande, principalmente como profissional da comunicação. Então, agradeço a confiança e parabéns aí pela gestão que você tem, que é mais dedicada mesmo à periferia. Valeu.
6: É isso, Wagner. Eu quero agradecer mais uma vez a todos que participaram da eleição. Nosso coordenador geral, através dele, Tiago Azevedo, a gente agradece a todos os apoiadores, todas as lideranças que estiveram conosco, todos os vereadores. A gente agradece principalmente a população de Caruaru, que deu nesse pleito de 2026 a maior votação ao nosso candidato, que foi Anderson Luiz. A gente ficou na frente de todos os outros candidatos, certo? A gente segue avançando com muitas obras. Eu sou o prefeito que mais calçou ruas da história de Caruaru, mais de 550 ruas calçadas. 100 estão sendo calçadas nesse momento, as pontes que a gente construiu, as unidades básicas de saúde, os avanços. Semana passada, mais uma vez, pelo 8º mês consecutivo, a gente tem um aumento no número de empregos formais. Caruaru, desde que assumi a prefeitura, bate recordes na geração de emprego e renda da nossa cidade. Os números também do turismo, da nossa economia, enfim, os investimentos em todas as feiras aqui em Caruaru. Então, Wagner, a gente está fazendo o nosso trabalho de maneira muito tranquila, tendo o apoio da governadora Raquel Lira e com a certeza que consolidamos o nosso grupo político aqui, o grupo político do prefeito Rodrigo Pinheiro. Raquel Lira consolida ainda mais o nome dela nacionalmente, porque estadualmente ela já é a maior liderança, mas agora de maneira nacional ela está apta a daqui a 4 anos pensar num voo de uma candidatura à presidência da República. E a gente segue fazendo o trabalho bem feito com toda a nossa equipe. Agradecer também ao candidato Anderson Luiz, ele que percorreu toda a cidade mais uma vez, até porque ele, como secretário, ele já o fez. E aqui, Wagner, também eu já deixo a informação que Anderson Luiz volta à prefeitura de Caruaru como secretário de governo. Ele será nomeado hoje novamente como secretário de governo, e o trabalho vai seguir com muita fé em Deus, com muita tranquilidade, com muita gratidão no coração, porque a gente vê o nosso grupo político cada vez mais consolidado e os outros grupos políticos que são oposição a Rodrigo Pinheiro e a governadora Raquel Lira encerrando o ciclo agora nesse ano de 2026, mais precisamente ontem, depois do resultado das urnas.
7: Prefeito, valeu, muito obrigado, Deus abençoe, tenha uma excelente semana aí, obrigado aí pela atenção conosco aqui na Caruaru FM.
6: Amém, bom trabalho.
7: Ao seu dar entrevista numa sequência logo depois das eleições, valeu mesmo.
6: Abraço a todos os ouvintes e a você, Wagner, e todos que fazem a Caruaru FM.
7: Valeu.
6: Deus abençoe.
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7: Olha, o intervalo é VaptVupt e na volta a análise dele, Dr. João Américo, que está de volta aqui no Jornal Vanguarda da Caruaru FM. E a gente vai destrinchar essa eleição. Os deputados eleitos federais, a eleição de Raquel Lira. Quem está forte para 2028, ele vai dizer daqui a pouquinho. É VaptVupt.
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10: Olha, na segunda parte do Vanguarda Entrevista, tenho o prazer de receber aqui o Dr. João Américo para a gente fazer uma análise também da eleição aqui em Pernambuco. E aí uma análise mais técnica. Dr. João, prazer imenso em recebê-lo aqui. Estava com saudade do senhor. Raquel Lira eleita no primeiro turno e ganhando em Recife, doutor, pasmem.
11: Depois de um longo inverno, fui convidado novamente pelo meu querido Wagner Gil para fazer análise do voto. Sempre um prazer renovado estar aqui, Wagner. Parabéns pela sua cobertura jornalística. Você que tem essa capacidade de dialogar e também de vivenciar a política, que isso é muito difícil. Ou seja, tem gente que pensa, dialoga, mas não vivencia. E você vivenciou intensamente, por isso que lhe deixa com mais colorido, lhe deixa com mais intensidade na sua análise, na sua reportagem, na sua forma de agir. Aqui, Caruaru, em Pernambuco, Raquel Lira se consagra como reeleita, o que todos analistas já indicavam no primeiro turno, ou seja, Pernambuco não tinha condição de ir para o segundo turno, se tornando, desse modo, a maior liderança de sua geração em Pernambuco. Então, vai ser muito difícil, vai ser, como eu passei por um longo inverno sem vir aqui, vai ser um longo inverno, acredito, para quem vai fazer oposição a Raquel Lira. É importante essa análise. Quem fez oposição a Raquel, desde que ela se consolidou como prefeita em Caruaru pela primeira vez, perdeu. Raquel ainda não perdeu uma eleição. Raquel, todos que fizeram oposição a ela, perderam. Todas as forças que se reuniram contra ela não conseguiram vencer. E Raquel consolida-se como essa liderança forte em Pernambuco, em Caruaru, no Nordeste, no Brasil, sendo um nome que pode efetivamente quebrar a lógica da polaridade que nós temos ainda entre Flávio Bolsonaro, entre direita e esquerda, uma viabilidade para, quem sabe, no futuro construir outro caminho.
10: Mas antes aí tem uma eleição de prefeito, né? Você acha que essa vitória de Raquel fortalece o grupo dela e algum desses candidatos que disputaram o Senado para disputar a prefeitura de Recife? Você não acha que Raquel está de olho na prefeitura de Recife?
11: Eu acredito sim que ela está de olho na prefeitura de Recife. Eu penso que ela já mostrou que tem capilaridade para isso, que tem a condição de indicar. A eleição demonstra isso, que existia uma grande discussão acerca da força de Raquel na região metropolitana, principalmente em Recife. Raquel é a governadora do interior, Raquel não consegue dialogar com Recife. Raquel não possui bom desempenho na região metropolitana. Alguns comparativos em relação ao desempenho que eventualmente ela teria na última eleição para prefeito. Então ela não lançou nenhum nome competitivo na cidade de Recife. Mas eu acredito que Raquel poderá sim indicar uma candidatura à prefeitura de Recife e aí eventualmente ter nessa candidatura a possibilidade de, quem sabe, uma sucessora ou um sucessor para o seu nome no Palácio do Campo das Princesas.
10: Há 2 anos atrás, quando teve eleição de prefeito em Recife, comentava-se que Priscila Krause poderia sair, candidata não saiu. E agora pouco provável, né? Porque a gente fazendo uma conta de padaria que Raquel pode tentar um voo nacional ou disputar o Senado, teria que deixar o governo em março. E aí, do ano de 2030. E aí, nesse caso, ela não vai colocar o governo do Estado na mão de qualquer um. Então, a gente vai ter que ter primeiro uma eleição na Assembleia Legislativa para a gente saber quem vai ser o presidente e como Raquel vai trabalhar isso, né, doutor João?
11: É, ou seja, Raquel tem condição de ser ter uma candidatura a nível nacional. Raquel, com essa eleição, olhando hoje, efetivamente, olhar para 2030 ainda é muito distante, mas olhando pelos números de hoje, pela emoção de hoje, pela perspectiva de hoje, Raquel tem condição de ir ao Senado da República, caso o espaço polarizado ainda permaneça. E você também faz uma análise muito assertiva, Wagner Gil, na medida em que estabelece a relação de confiança, a relação quase simbiótica entre Raquel e a sua vice, né, que dá essa condição, né, de
10: continuar o governo, Priscila, né? Porque Priscila, né, poderia assumir e ser candidata à reeleição, como o Rodrigo foi aqui.
11: Exato, então dá essa condição de ver em Priscila uma eventual sucessora ao Palácio do Campo das Princesas, e com essa perspectiva, ou seja, Raquel hoje tem muitas opções do plano político, de como ela vai se portar. Ela vai permanecer distante da campanha da capital ou vai indicar alguém que efetivamente pode depois construir uma candidatura para o governo do Estado? Então a gente vai observar o movimento dela.
10: É, durante a campanha a gente viu que pensava-se que Raquel poderia estava errando e não escolher Miguel para isso, ou não escolher o Anderson para isso, ou os Ferreira, que ia perder Eduardo da Fonte. No final, ela ficou com todo mundo ficou apoiando ela, e alguns deles não conseguiram se eleger. O caso de Miguel Coelho, que foi uma surpresa, apesar de quase 96 mil votos, né, não conseguiu entrar. E uma coisa importante que eu gostaria de fazer essa análise: Raquel se elegeu e não elegeu nenhum senador. Os senadores eleitos foram de João Campos. Eu até tinha uma análise, eu pensava cá comigo, eu digo assim: Raquel perder essa eleição, foi os senadores que puxaram João Campos, porque eu não via os senadores de Raquel competitivo. O mais competitivo era Mendonça, mas não estava na chapa. Era de Raquel, mas não estava na chapa.
11: É, Wagner, você faz uma análise muito interessante. Qual foi a aposta que Raquel fez? Ela não apostou nas pessoas, ela apostou na gestão. Ela fez a gestão e disse: eu fiz isso. Fiz, a fala dela no último debate era muito impressionante. Ela disse: está sendo feito, não é promessa. Ela repetia reiteradamente. Ou seja, a aposta dela disse: eu não vou apostar nos nomes das pessoas, não vou apostar nos partidos, eu não vou construir uma aliança com essa perspectiva. Porque a lógica da construção da aliança só com base no nome, você esquece a gestão. Então ela apostou na gestão, e ao que me parece, a gestão foi avaliada. E é importante que se diga, Wagner, que todos os... Eu dizia isso na nossa análise. Todos os institutos de pesquisa indicavam a gestão de Raquel, avaliada no bom e no ótimo, sempre, sempre acima de 50% dos votos. E naquele momento nós entendíamos que, quando os institutos de pesquisa indicavam, Wagner Gil, que Raquel estava com 43, 44, 47, eu falava: olha, isso aí não espelha a realidade. O número real da reeleição é o número da avaliação da gestão. Então Raquel nunca, desde que se iniciou o processo, o ciclo eleitoral em agosto, não teve nenhum índice abaixo de 50% de bom e ótimo de sua gestão, de sua avaliação. Então, nesse sentido, também é o espelho da avaliação do modelo de gestão de Raquel Lira, e não só do modelo político. Evidentemente que um conversa com o outro, a linha é muito tênue, é muito difícil você diferenciar, retirar essa linha, mas aqui prevaleceu a gestão Raquel Lira em detrimento dos nomes da escolha para o Senado, dos partidos políticos, e a figura de Raquel também muito forte na rua, se mostrando que é muito difícil quando Raquel bota o pé na rua, vence ela. Então, ela, além de tudo, de uma boa gestão, como uma candidata de rua, né, como uma candidata de corpo a corpo, que sabe fazer política.
10: Deputado federal, o único candidato competitivo que tínhamos aqui era Eric Lessa. Não se elegeu.
11: Exato.
10: A outra candidata do outro lado, Rosa Murim, se elegeu. E Rosa Murim, sempre paga, quando você fizer seu programa, lembre que eu sou de Caruaru, que eu sou deputada de Caruaru. Então, Caruaru tem um deputado federal, Rosa Murim, do PT.
11: A gente espera efetivamente que Rosa Murim faça valer essa identidade que ela construiu e que ela fala, que ela alardeia ser de Caruaru através de ações, de gestões, no seguinte sentido, ou seja, emendas parlamentares, serviços e
10: você demais... acha que ela pode ser um player nas eleições municipais aqui como candidata do PT à prefeitura?
11: Apesar de ela se identificar com Caruaru, eu não vejo Caruaru identificada com ela, no seguinte sentido. O fato de o domicílio, nós temos o domicílio eleitoral, o domicílio de residência, ela não tem o domicílio em Caruaru. Então, assim, a gente não vê Rosa Murim no dia a dia circulando em nossa cidade. A gente não encontra Rosa
10: Murim.
11: Você acha
10: que isso também acabou prejudicando os demais candidatos? Que a gente vê poucos candidatos aqui. É os que moram aqui, vê pouco mesmo, né, doutor?
11: Mas, assim, eu acho que prejudica, né? Ou seja, o caruaruense, eu penso que queria para ter... Eu penso que morar na cidade...

0: dentro, que vá à feira. Eu acho que esse é o candidato que se identifica mais com a condição de ser candidato a prefeito. Que se naturalmente Rosa Amorim transfere o domicílio de moradia dela para Caruaru, aí efetivamente eu penso que ela poderia estar construindo uma estrada. Mas eu acho que ela tem muito mais para construir do que para receber. Ela tem muito mais para plantar do que para colher.
1: Certo. Doutor João, a eleição de deputado estadual, ninguém de Caruaru se elegeu. Eu estava conversando agora com o prefeito Rodrigo Pinheiro. O senhor estava acompanhando aqui a entrevista do meu lado. Como é que o senhor analisa Caruaru não eleger um deputado, ter Anderson Luiz mais de 30 mil votos, Anderson Corrêa batendo a porta dos 30 mil votos, Cabo Cardoso 6 mil votos, Eric Lessa mais de 20 mil votos, enfim, todo mundo tendo muito voto, perdão, Eric Lessa foi para federal, todo mundo tendo muito voto, mas ninguém chegando.
0: Primeiro, lamentar profundamente, dizer que Caruaru perdeu uma janela de oportunidade. Caruaru é uma cidade com 254 mil eleitores. A gente não pode ficar sem representatividade na LEP, nem na Câmara Federal. Assim, o Caruaru precisa, nós precisamos nos reconhecer mais como a potência que nós somos. Porque Caruaru é uma potência econômica encravada no coração do Agreste. Caruaru é uma potência cultural. Caruaru irradia cultura, irradia economia, irradia ensino, polo de ensino, polo de saúde. Então não dá para a gente ficar sem essa representatividade. Eu penso que isso é muito ruim para Caruaru. Primeiro, lamentar profundamente. Eu queria comemorar a vitória de um, de dois ou de mais candidatos a deputados estaduais que se sagrariam como deputados na Assembleia Legislativa e também na Câmara Federal. Depois, entender que quem quiser ser deputado em Caruaru hoje, a realidade é muito clara, Wagner. Não dá só para contar com os votos de Caruaru. Caruaru é uma base, mas você tem que dialogar regionalmente. Então, quem quiser, hoje, os números estão dizendo isso, mostram isso, quem quiser ser deputado federal, deputado estadual por Caruaru, se contar só com os votos de Caruaru, infelizmente, não vai conseguir. Todo mundo que conseguiu algum tipo de vitória aqui em Caruaru, Rosa Amorim, Fernando Monteiro e os outros candidatos, eventualmente, dialogaram com outras regiões. Não esperaram só o voto de Caruaru, apesar de que Caruaru tem voto para eleger. Então não dá para construir uma candidatura para dizer, eu vou contar com os votos de Caruaru, vai perder.
1: Certo, é outro cara que não entrou também e que esperava que entrasse, foi Jobson Almeida, né, do nosso vizinho aqui de São Caetano. A gente não viu o nome de Jobson aparecer, e aí o Josafá Almeida acreditava que pudesse dar até 60 mil votos a ele.
0: O Jobson Almeida, em que está em uma cidade muito próxima aqui, a nossa co-irmã, a nossa cidade tão importante, São Caetano.
1: Ah, não entrou, Jobson Almeida entrou.
0: Jobson entrou, mas aqui entrou. Em Caruaru não possuiu tanta...
1: Não teve votos, né?
0: É,
1: tanto... Que estava tentando montar uma base aqui, né, era?
0: Tentando montar uma base aqui, porque inclusive já se aventou a possibilidade em determinado momento do Josafá ser candidato a prefeito, já houve um movimento nesse sentido. Mas assim, o Jobson Almeida não é o representante, né, de Caruaru, é o representante de uma gestão exitosa, de uma gestão muito eficiente, que é a gestão do prefeito de São Caetano, que consegue essa vitória política em São Caetano.
1: Certo. Doutor João, como é que o senhor faz a análise da votação do Cabo Cardoso? Vereador, teve aí em torno de 5 mil votos, né? 5.900 votos.
0: O Cabo Cardoso, ele é uma figura muito importante. Ele sempre se posicionou, sempre teve posições muito claras do ponto de vista ideológico, aliado à gestão. E eu acredito que é um grande parlamentar, um grande político de Caruaru. E também faz parte desse meu lamento. Se perder a janela de oportunidade, eu sempre que converso com Cabo Cardoso, o encontro uma figura animada, que confia na política e, como eu disse, tem posições ideológicas muito claras. Eu acredito que faltou muito mais agressividade do ponto de vista de identidade com o movimento que dominou as urnas no país todo, que foi o movimento bolsonarista. Ou seja, a gente não viu uma campanha tão densa de rua em que pese compreender e entender que Cabo Cardoso seria, se assim o povo desejasse, um grande deputado estadual, porque também é um grande vereador.
1: E um detalhe que o senhor falou aí, né, da eleição nacional, foram 245 deputados de direita, 144 de centro e 124 de esquerda. Quer dizer, a direita fez mais do dobro dos candidatos de esquerda. Então vai ser tempos difíceis, tempos

0: diferentes demais do que a gente já viveu até hoje no país. A expectativa, quando a gente vê o Senado com uma diferença ainda maior, 47 senadores de direita, 18 de esquerda, 15 de centro e um sem classificação.
1: O povo passou uma mensagem muito clara nessas urnas, de que o Brasil se inclina para a pauta da direita. Há uma mensagem muito clara, e ela não passa só pela eleição presidencial. O recorte que você faz, os candidatos mais bem votados nacionalmente são os candidatos da direita e da extrema direita. Então há uma posição no país hoje dominante, um pensamento dominante, que dialoga com esse campo ideológico. A forma de fazer política no digital, a forma com que eles se comunicam de forma mais direta, de forma mais objetiva, as pautas que são levantadas. Então, se a esquerda quiser ser competitiva, eu penso que ela tem que se refundar, reavaliar o discurso, corrigir a rota, entender que o processo político eleitoral não se faz mais com ônibus, com militante na rua, vestido com a camisa do partido, e sim com a força digital. Os candidatos que tiveram mais votos no Brasil, meu querido Wagner Gil, são aqueles que possuem a maior penetração digital, ou seja, um discurso mais direto, objetivo, às vezes até agressivo. O que falta, ao meu juízo, na esquerda, uma posição dessa, de forma mais clara. Então, não dá para deixar de reconhecer a posição que o povo escolheu, que é a vontade soberana expressada através do voto no povo, e que o Brasil possa viver tempos melhores. Eu sou sempre otimista.
0: Acho que a economia tem mexido um pouco nisso também. A gente olha, doutor João, eu fico às vezes sem entender como o governo Lula não consegue passar de 50% de aprovação, quando a gente olha alguns números importantes da economia. Por exemplo, o índice de carteira assinada é o maior de todos os tempos, né? Menor número de pessoas desempregadas, formalmente falando. Mas quando a gente olha, um recorde de pessoas endividadas. Exato. Teve as vetes, está ganhando, não está conseguindo pagar.
1: O governo Lula vende a ascensão, como é que vende a palavra, né? Dialoga com a ascensão social. O movimento de direita, o movimento bolsonarista, dialoga com identidade. Ou seja, com a identidade de ser patriota, com a identidade de construir um país melhor. Essa fala, ao que me parece, é a fala mais dominante do que efetivamente a comida no prato, a melhoria das condições sociais. E você coloca uma questão interessante. A economia está em descompasso, Wagner. Em que pese nós temos índices que indicam a economia equilibrada, nós temos índices que indicam a redução do desemprego, mas do outro lado nós temos o endividamento das famílias. Se diminuiu o poder de compra. Então a questão social também pesa muito, ou seja, os reflexos da economia, que eventualmente poderia estar com uma melhor pujança, pesaram na escolha do eleitor. Então, isso, ao meu juízo, também é um fator que pesa e muito na questão da escolha do voto para presidente da República. Lembrando que também o voto para presidente da República, no que diz respeito à reeleição, dialoga muito com a questão econômica. Então, se o Brasil vai bem economicamente, pleno emprego, crédito fácil, compra de carro, o dinheiro no bolso do povo, o candidato naturalmente teria um desempenho melhor.
0: Certo, doutor João, quais os resultados e o cheque que essa eleição passa para daqui a 2 anos?
1: Eu penso que
0: quem sai forte e quem sai fraco?
1: Eu penso que aqui em Pernambuco, Raquel Lira consegue dialogar, ela conseguiu dialogar antes mesmo do processo político eleitoral, basicamente com todos os prefeitos, ou seja, não teve prefeitura que não foi atendida. Então não dá para pensar numa eleição para prefeito, e aí eu não estou falando só de Caruaru, em Pernambuco todo, sem o apoio de Raquel. E Raquel conseguiu dialogar, inclusive, com prefeitos que são de esquerda. Tem prefeitos em nossa região que são de esquerda e declaravam voto a Lula, mas que apoiavam Raquel. Raquel teve essa condição de dialogar. Raquel escolheu um caminho do centro, ou seja, não entrou na polarização, não vestiu a camisa vermelha de Lula, nem a camisa do Brasil de Bolsonaro, mostrando que isso é uma alternativa viável, né, que deu certo. Isso também é importante, esse modo de fazer política de Raquel Lira. De dizer, eu para fazer política não preciso efetivamente entrar na bolha. Eu posso dialogar com o bolsonarismo e posso dialogar com os lulistas. Isso foi muito importante, essa metodologia que Raquel nos ensinou. e dizer, não, mas por que eu tenho que...
0: E até hoje ninguém sabe quem Raquel votou para presidente.
1: Sim, mas porque ela dialoga com os dois, eu disse, por que eu não posso dialogar com eles? Ou seja, e não botou o dedo na cara de ninguém, ou seja, ela não falou mal de Lula, não falou mal de Flávio Bolsonaro, e isso é muito interessante, essa forma, porque nos dá até uma certa esperança de viver num Brasil não, que não seja tão polarizado. Então, eu penso que quem quiser ter uma eleição segura para prefeito em nosso estado e principalmente em nossa região, ele deve passar, dar uma passadinha antes e tomar um café lá no Palácio do Campo das Princesas e escutar algumas coisas que eu acho que Raquel pode ajudar ou pode efetivamente até auxiliar.
0: Wagner, pergunta a doutor João Américo como ele analisa Santa Cruz do Caparibe fazer um deputado e Caruaru não. Está falando de Cabaragão.
1: É porque Santa Cruz do Capibaribe conseguiu construir como se fosse um muro, uma barreira. É muito difícil você entrar em Santa Cruz, outras candidaturas. Caruaru, por ser mais, né, mais aberto, né,
0: mais cosmopolita,
1: mais,
0: né?
1: Mais cosmopolita, ou seja, Caruaru entra muita gente. Era como se tivesse um muro lá, como se fosse um, quase aquele muro de Constantinopla tivesse ao redor de Santa Cruz e Capibaribe. O voto lá é muito concentrado, é muito homogêneo lá. E aqui,
0: ficou de fora Edson Vieira, né?
1: Exato. E aqui o voto em Caruaru é muito heterogêneo. Aqui em Caruaru você tem 300 votos para um, 200 votos para outro. Todo mundo que se elegeu teve voto aqui em Caruaru. Todos os deputados estaduais e federais que se elegeram tiveram 100 votos, 200, 1000. Então Caruaru tem essa condição de absorver mais, de ser mais esponja de outros candidatos do que Santa Cruz. Santa Cruz o voto é muito mais, né, calcificado, mais homogêneo. Por isso que, ao que me parece, Santa Cruz conseguiu o que infelizmente nós estamos lamentando hoje.
0: Doutor João Américo, saudade do senhor, valeu demais, muito obrigado pela participação. Olha, não esqueça da gente não.
1: É você que me esqueceu.
0: Vendo o senhor na Rádio Cultura, na Rádio Liberdade, me dá uma dor no coração, eu digo, mas está fazendo um bom trabalho. E eu acompanho os colegas jornalistas, né, porque é muito bom analisar, você vê o pessoal trabalhando. Ontem acompanhei um pouco o pessoal da Rádio Cultura ali, fazendo análise, né? Não concordo muito com a visão deles, mas tenho que ouvir até para compreender como eles analisam e como eles veem a política, né? Eu escutei um pouco também na Liberdade, mas foquei mais mesmo na CBN, que viu um resultado mais enxuto, que entregava mais, e o da PrefTV também, né? Que a gente podia mais fazer análise mais fria mesmo dos resultados.
1: Caruaru tem jornalistas, Wagner, que compreende a dimensão. Efetivamente, aqui e acolá, um ponto de convergências, de divergências. Mas eu quero dizer a você, Wagner, que você, mais uma vez, sai gigante dessa eleição, porque, como eu disse no início da fala, vivencia a política na sua essência, e isso lhe traz, né, lhe dá mais respaldo, lhe dá mais acréscimo, conhecer a cidade, conhecer os anseios, conversar com as pessoas. Isso efetivamente lhe deixa mais credenciado, porque é muito diferente você fazer uma política, Wagner, de gabinete, né? Analisando o número sentado.
0: É muito atrás do que não sai de casa,
1: atrás,
0: né?
1: Do computador,
0: fica de casa no computador e não vai ver a rua, não. Isso é muito ruim.
1: E você conhece a rua, as ruas de Caruaru e vê o sentimento dela. Então, Wagner, muito obrigado pelo convite. Me convide mais, você tá me esquecendo.
0: Tá convidado sempre aí. Todas, vou lhe aperrear agora. Chegamos ao final de mais uma edição do Jornal Vanguarda. Se você perdeu essa edição histórica hoje, analisando o resultado das eleições 2026 com o prefeito Rodrigo Pinheiro e com o doutor João Américo, você pode ouvir a reprise a partir do meio-dia, é só sintonizar 104.9. Se você já está na reprise, daqui a pouquinho, Dejan Dantas com mensagem para você. Até amanhã, tchau!
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4: Nunca se falou tanto em saúde como nesses últimos dias. Saúde não é ausência de doença como muitos imaginam. Saúde é a harmonia do corpo e da alma. Quando a nossa alma se encontra realmente tranquila, o corpo que lhe obedece está em perfeita harmonia. A mente aflita despende raios de energia desordenada e essa se precipita sobre os órgãos em forma de dardos, gerando consequências deploráveis em todo o corpo. Isso porque todos os sentimentos que nos coloca em desarmonia com o ambiente, que fomos chamados a viver geram emoções que desorganizam não só as células do corpo físico, como também o tecido sutil da alma, agravando o desequilíbrio da mente atormentada. As paisagens são feitas com campos, florestas, montanhas, rios, mares, nuvens, tudo o que existe fora de nós. Já as paisagens das almas não são feitas de coisas, são feitas de sentimentos que moram dentro de nós. Portanto, os processos de mudança nos impelem ao sopro renovador da vida, que precisa ser vivida com plena saúde e com toda plenitude. Que tudo se faça para que a vida se exprima na exuberância de sua felicidade. Para isso, todos os esforços devem ser feitos. Até porque a vida não pode apenas ser medida pelas batidas do coração. Mesmo sabendo que há muito a se conquistar, ame-se, pois esse é o amor que nos faz verdadeiramente feliz e saudável. Muita paz, muita luz.
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7: Boa tarde, Caruaru! Começa agora mais uma edição do programa O Som do Brasil, pela Caruaru FM. Eu sou a Suzy Valois e estou chegando para te fazer companhia até as 3 da tarde. Sejam todos bem-vindos. Começamos mais um programa, o melhor da MPB, só música de qualidade, com sua interação pelo nosso WhatsApp 98155-1049. Então fica à vontade, manda aí teu áudio, tua mensagem de texto, porque aqui você faz a programação. 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Vamos começar mais o melhor da MPB a partir de agora.
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2: Caruaru FM, a sua rádio. Um excelente início de tarde para todos. Estamos curtindo o melhor da MPB na 104,9. Até às 3 da tarde.
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7: Caruaru FM, essa é a sua rádio de volta com o melhor da música popular brasileira, é o Som do Brasil. Obrigada pelo carinho da audiência, mandar um abraço aqui para Ana Paula e para o Guilherme lá na Cidade Alta, na Avenida Empresário Abdias Bastos Lé. Obrigada pelo carinho da audiência, daqui a pouquinho aí eu toco tua música. Um abraço aí pro Luiz Carlos, pro Josa Motorista, pra Ângela, também ligados na nossa programação. Enéas Rodrigues, meu boa tarde, obrigada também pelo carinho da audiência, pela companhia. E por aqui a gente toca o melhor da música popular brasileira até às 3 da tarde. Sejam todos bem-vindos.
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1: Caruaru FM, a sua rádio. Você está curtindo até as 3 da tarde o melhor da música popular brasileira e seus intérpretes. Sejam todos bem-vindos.
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13: Caruaru FM, essa é a sua rádio. Você está curtindo o som do Brasil, o melhor da música popular brasileira, até as 3 da tarde. Eu sou a Suzy Valoar. E você pode fazer seu pedido musical pelo 98155-1049. Fica à vontade, você está curtindo o melhor da MPB.
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8: Caruaru FM, essa é a sua rádio, de volta com o som do Brasil. 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
1: Caruaru FM, a sua rádio. Chegamos ao final de mais um programa, O Som do Brasil. Quero agradecer a participação de todos. Uma excelente tarde. Vem aí na sequência O Que É Bom A Gente Rola com Anderson Marinho. Continua curtindo a Caruaru FM, faz aí seu pedido musical pelo 98155-1049. 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
3: O primeiro turno das eleições deste ano registrou uma abstenção de 21%, o equivalente a quase 33 milhões e meio de eleitores. O número de ausentes é o maior desde 1998. Dos 160 milhões de eleitores aptos a votar, cerca de 125 milhões compareceram às urnas, quase 79%. Após a divulgação dos resultados, o presidente do Tribunal Superior Eleitoral, Cássio Nunes Marques, afirmou que vai trabalhar para diminuir a abstenção no segundo turno.
4: Não é o ideal, a abstenção de 20%. A ideia é intensificar e aperfeiçoar todos os mecanismos disponíveis para a Justiça Eleitoral para que a gente consiga diminuir esse percentual num segundo turno.
3: O primeiro turno registrou ainda 2 milhões e 200 mil votos em branco e 3 milhões e 600 mil votos nulos. A votação do segundo turno acontece no domingo, 25 de outubro.
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1: Na sua rádio 3 e 2.
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4: Muito boa tarde para todo mundo que tá sintonizado nos 104,9 Caruaru FM, sempre a minha, a sua, a nossa rádio, hein? Tá começando mais uma edição do Cabo A Gente Rola, hoje segunda-feira, 5 de outubro, comigo, Andinho.
5: Ligado em você.
4: Ligado em você até às 5 no Cabo A Gente Rola, quando o relógio bater 5 da tarde, a gente corre lá no Top Hits. Hoje é dia de conferirmos os rankings Axé, Forró e Funk. As mais bombadas do dia em todas as rádios do
6: Brasil.
4: 5 da tarde tem Top Hits pra você. Bebê. 981-55-1049.
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4: Só pra você não esquecer o número de WhatsApp mais bombado do Brasil. 981-55-1049. Corre lá, pede teu som, tua música e oferece pra quem você quiser. Afinal de contas, todo mundo sabe que aqui na Caruaru FM é você quem manda, né? Segunda-feira, todo mundo meio que de ressaca ainda, né? Uns chorando, outros alegres. Viva a democracia, né? Mas aqui não tem lugar pra tristeza não, hein?
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4: Aqui é só alegria! Afinal de contas, você está na Caruaru FM. É nova semana, novas metas. E a gente vai com tudo! Não, que a gente rola, boa tarde pra Gera.
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1: Na Caruaru FM, você tá curtindo o Que É Bom, A Gente Rola, nesta tardezinha marota, né? Tinha que ser Caruaru FM, a minha, a sua, a nossa rádio. 981-55-1049.
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1: Os melhores ouvintes do Brasil estão aqui. Fernandinha, tá na 15 de novembro, tá trabalhando, curtindo o som da Caruaru FM. Deixa eu ver quem mais tá aqui comigo. O Diego tá na Duque de Caxias. Vinícius tá nas Rendeiras. A Mandinha tá lá no Indianópolis. A Débora tá no Divinópolis. Camila, Boa Vista 1. Felipe, Boa Vista 2. Paulo Luiz, do José Carlos de Oliveira. Tem também o Rafinha no bairro Petrópolis. E deixa eu ver quem mais aqui. A Vivi tá no Universitário.
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1: Na sua rádio agora faltando 26 para as 4.
2: Hora certa. 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
2: Na Caruaru FM, você tá curtindo o Que É Bom, A Gente Rola. Na minha, na sua, na nossa, né? Só as melhores. Tinha que ser Caruaru FM, rapá. Agora tá chegando o Caruaru Notícias e eu volto depois do intervalo. Te espero, hein?
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1: Com a proibição das apostas online no país, com a MP das Bets, os apostadores têm até as 23 horas e 59 minutos desta segunda-feira para retirar voluntariamente os valores disponíveis nas plataformas de aposta online. Amanhã, dia 6, todos os sites e aplicativos sairão do ar. Os sites de aposta estão no ar somente para a retirada desse dinheiro. Para pedir o resgate, o apostador deve fazer o login no site ou aplicativo da casa de apostas, ir até a área de saldo e selecionar a opção saque, indicando o Pix ou a conta bancária. Quem não fizer o resgate vai receber o saldo de volta por meio dos bancos que operam com as empresas de apostas entre 9 e 14 de outubro. Entre os dias 7 e 8, as empresas deverão informar aos bancos os valores mantidos nas contas dos apostadores, vinculados aos respectivos CPFs. A devolução dos saldos vai ser feita integralmente por meio das instituições financeiras. Caso haja algum impedimento para a devolução, a Caixa Econômica Federal vai poder, então, intermediar o pagamento aos apostadores a partir de 14 de outubro. A medida provisória que acabou com as bets foi anunciada pelo governo no dia 25 de setembro e já está no Congresso aguardando instalação da comissão mista.
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1: Na sua rádio, 4 horas, 4 minutos.
0: Hora certa. 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
1: Na Caruaru FM, o que é bom a gente rola mesmo e de verdade, né não? Aqui tem blá blá blá não, fio, é música o tempo todo. Agora a gente vai conferir o que teremos no Caruaru da Sorte, presta atenção.
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1: Na sua rádio 4:34.
2: Hora certa. 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

0: como vai a sua? 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
2: Na Caruaru FM, você curtiu aí O Que É Bom, A Gente Rola, nesta tardezinha marota, né não? Tá chegando Top Hits, hein? Só vou pro intervalo e volto com as melhores do dia. Fica aí!
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2: Um estudo com pacientes com câncer de pulmão no Amazonas identificou uma frequência elevada de mutações do gene EGFR. A alteração pode ter impacto na definição do tratamento e reforça a importância do diagnóstico molecular na região. Os resultados foram apresentados pelo oncologista clínico William Fuzita durante a Conferência Mundial de Câncer de Pulmão, promovida pela Associação Internacional para o Estudo do Câncer de Pulmão. A pesquisa analisou o perfil molecular de pacientes amazonenses e identificou características que, segundo os pesquisadores, diferem das observadas em outras populações brasileiras.
3: A principal mutação encontrada foi a mutação no gene EGFR, que no estado do Amazonas foi para 46% aproximadamente. Quando que a gente compara com a média nacional é de 20 a 23%.
2: Esse tipo de exame permite identificar características específicas do tumor e, em determinadas situações, ajuda a definir se o paciente pode se beneficiar de terapias direcionadas. Segundo William Fuzita, conhecer o perfil genético dos tumores encontrados no Amazonas pode contribuir para uma abordagem mais individualizada dos pacientes.
3: E por que ela se mostra diferente do resto do Brasil? Principalmente é pela ancestralidade, muito provavelmente pela grande parcela da população ter descendência indígena e andina.
2: Os dados ganham importância diante da previsão do Instituto Nacional do Câncer. A estimativa é de cerca de 320 novos casos de câncer de traqueia, brônquios e pulmão no Amazonas em 2026. Com a identificação das características genéticas do tumor, os médicos podem ter mais informações para avaliar, quando indicado, opções de tratamento direcionado para cada paciente.
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1: Caruaru FM, agora 5:04.
0: Hora certa. 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
1: Tá começando mais uma edição do Top Hits. Hoje é segunda-feira. Dia da gente conferir os rankings Axé, Forró e Funk, as mais bombadas no dia de hoje nas rádios de todo o Brasil, hein? A gente abre com o Forró, quinta posição.
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1: Caruaru FM, a sua rádio. Essas foram as 5 mais bombadas de hoje nas rádios do Brasil, no gênero forró, hein? Agora é hora do intervalo, na sequência eu mostro pra você as 5 mais do funk, sai aí não.
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1: Na sua rádio agora, 5h29.
0: Hora certa, apoio.
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1: De volta com o Top Hits nesta tardezinha marota de segundona. Agora pra gente conferir as 5 mais bombadas de hoje nas rádios do Brasil. Gênero funk, hein? Quinta posição.
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2: Caruaru FM, a sua rádio. Essas foram as 5 mais bombadas de hoje nas rádios do Brasil. Gênero funk. A gente vai pro intervalo, afasta tudo, que depois o trio elétrico vai passar aí, hein? Tem as 5 mais do axé, sai daí não.
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1: Faltando 16 para as 6 na sua rádio, hein?
0: Hora certa, apoio.
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1: Caruaru FM, a sua rádio de volta com o Top Hits. Agora pra gente conferir as 5 mais de hoje em todo o Brasil. Gênero axé, hein? Desce o trio, motor, quinta posição.
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1: Caruaru FM, a sua rádio. Essas foram as cinco mais de hoje nas rádios do Brasil. Gênero Axé, pra gente finalizar com chave de ouro mais uma edição do Top Hits. Tá chegando por aí mensagem de paz, na sequência balada sertaneja, logo após as notícias de Brasília com a Voz do Brasil, e eu volto amanhã às 3 da tarde no Que Boa a Gente Rola, combinado? Então boa noite pra todo mundo, se cuidem, hein? Até amanhã!
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3: Em Caruaru, 6 horas.
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0: Muito obrigado.
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2: 7 da noite em Brasília.

0: Está no ar a Voz do Brasil. As notícias do governo federal que movimentaram o país no dia de hoje.
1: Olá, boa noite.
2: Boa noite para você que nos acompanha em todo o país.
1: Segunda-feira, 5 de outubro de 2026.
2: Vamos aos destaques do dia.
1: Mais de 125 milhões de brasileiros foram às urnas neste domingo para o primeiro turno das eleições.
2: E forças de segurança pública fazem balanço das operações para combater crimes eleitorais. Gabriela Noronha.
3: De acordo com a Polícia Federal, foram apreendidos R$ 2.850.000 durante a atuação no primeiro turno das eleições.
1: Fim das bets.
2: Sites e aplicativos de apostas deixam de operar no país nesta terça-feira.
1: E prazo para resgatar saldo em plataformas termina hoje. Graziela Mendonça.
3: São mais de R$ 1.300.000.000 que ainda aguardam resgate nos sites e aplicativos de bets.
2: Outubro Rosa.
1: Mês de falar sobre cuidados com a saúde da mulher e prevenção ao câncer de mama.
2: Saiba como identificar sinais de alerta e onde encontrar assistência especializada pelo SUS. Cleide Lopes.
4: O INCA estima 78 mil novos casos de câncer de mama no ano até 2022.

0: Hoje na apresentação da Voz do Brasil, Luciano Seixas e Mariana Jungmann.
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0: As eleições no Brasil transcorreram com tranquilidade, segundo o balanço das forças de segurança que atuaram em todo o país.
1: As principais ocorrências registradas se referem à propaganda eleitoral irregular e tentativa de compra de votos.
0: E os eleitores não tiveram dificuldades para chegar aos locais de votação.
2: Mais de 321 mil profissionais foram mobilizados em todo o país para garantir a segurança das eleições de 2026. O ministro da Justiça e Segurança Pública, Wellington César Lima, destacou o trabalho conjunto do efetivo, que reúne agentes de forças estaduais, Polícia Federal, Tropa de Contingência, Polícia Rodoviária Federal e Força Nacional.
3: Demonstra muita integração, muita coordenação das forças de segurança e os números de fato são muito pequenos, muito irrisórios, no que diz respeito às ocorrências de maior relevo.
2: De acordo com a Polícia Federal, foram apreendidos R$ 2.850.000 em bens e valores durante a atuação no primeiro turno das eleições. Até o fim do domingo de votação, foram instaurados 49 inquéritos policiais e 204 pessoas foram conduzidas para as delegacias. O delegado Henrique Oliveira Santos, chefe da Divisão de Repressão a Crimes Eleitorais, falou sobre as principais infrações cometidas.
4: O crime que, por exemplo, mais aconteceu, né, o crime de propaganda irregular no dia das eleições, que já era algo esperado. O segundo crime que mais ocorreu no Brasil inteiro foi o crime de compra de votos.
2: A Polícia Rodoviária Federal também divulgou o balanço. O chefe da comunicação social da PRF, Alexandre Castilho, destaca que além do patrulhamento de rodovias, os agentes atuaram na prevenção e no combate a crimes associados ao processo eleitoral.
5: A PRF registrou quase R$ 1 milhão em dinheiro vivo e cheques bancários. Ainda houve duas interceptações de ônibus que transportavam eleitores irregularmente.
2: A PRF também restringiu no domingo de eleição o tráfego de veículos de grande comprimento e de cargas superdimensionadas. Segundo a corporação, a medida contribuiu para evitar congestionamentos. Reportagem Gabriela Noronha.
1: E termina hoje o prazo para retirar o saldo em sites ou aplicativos de bets.
0: Com a proibição dos jogos, as plataformas de apostas deixam de operar em todo o país a partir de amanhã.
1: Caso o apostador não retire o saldo a tempo, o valor será devolvido pelos bancos a partir do próximo final de semana.
2: São mais de R$ 1.300.000 que ainda aguardam resgate nos sites e aplicativos de bets. O prazo termina às 23h59 desta segunda-feira. A partir desta terça-feira, os sites e aplicativos deixam de operar, conforme o cronograma de implementação da medida provisória que proibiu as bets no Brasil. A orientação para os usuários é acessar as plataformas em que tem cadastro e solicitar a retirada, ainda que o valor seja pequeno. É a situação da maioria das contas. 96% delas tem saldo abaixo de R$ 25,00. E quem possui contas em mais de uma empresa deve conferir em cada uma delas. Os valores que não forem retirados voluntariamente dentro do prazo serão devolvidos pelos bancos entre 9 e 14 de outubro. Caso haja algum impedimento para restituição, a partir de 14 de outubro, os recursos serão transferidos à Caixa Econômica Federal, que ficará responsável pela devolução aos apostadores. Graziela Mendonça para a Voz do Brasil.
0: E o Ministério da Fazenda definiu regras e prazos para encerramento das atividades das empresas de apostas que não possuem mais autorização para funcionar no país.
1: De acordo com portaria publicada pela pasta, as empresas têm até a próxima quarta-feira para enviar saldos finais das contas dos usuários. O levantamento deve considerar os valores que os usuários podem resgatar até hoje.
0: E as plataformas têm até o dia 15 de dezembro para regularizar todas as pendências financeiras referentes ao período em que estiveram em funcionamento.
1: A portaria também exige que as empresas mantenham os dados cadastrais atualizados e tenham um representante legal no Brasil para cuidar de possíveis pendências.
0: Estamos no... no Outubro Rosa, mês de conscientização sobre o câncer de mama.
1: O movimento reforça informações sobre fatores de risco, métodos de prevenção e apoio às mulheres diagnosticadas.
0: Este ano, o Instituto Nacional do Câncer reforça a importância dos exames para a detecção precoce da doença.
6: Antônia Josimária de Oliveira Lima, moradora do Rio de Janeiro, descobriu um câncer de mama no finalzinho de 2015 e em 2016 operou o tumor. Fez quimioterapia e ainda hoje segue em acompanhamento no Instituto Nacional do Câncer, o INCA. Para ela, a doença não representou o fim, mas um recomeço.
7: Hoje eu estou bem, graças a Deus. Comecei a ter uma vida diferente. Você aprende a se valorizar, você aprende a se amar.
6: De acordo com o Instituto Nacional de Câncer, o INCA, o câncer de mama é o mais comum entre as mulheres do Brasil e no mundo. A doença se manifesta de várias formas, como, por exemplo, o aparecimento de nódulos, alterações na pele da mama, que fica com aparência de casca de laranja, e secreções no mamilo. O INCA estima 78 mil novos casos de câncer de mama no ano até 2029 e que a detecção precoce da doença é um fator determinante para a cura, como falou a chefe da divisão de detecção precoce do INCA, Renata Maciel.
8: Então, ficar sempre atenta, tocar as suas mamas, sentiu algo diferente, procure o mais rápido possível, porque o diagnóstico precoce ele também permite empregos de terapia menos invasivas, né? menos agressivas, e assim a gente consegue também ter maior chance de cura.
6: O Sistema Único de Saúde oferece gratuitamente todo o tratamento para o câncer. Reportagem Cleide Lopes.
1: E hemocentros de todo o país contarão com recursos federais para a qualificação de serviços.
0: Uma portaria assinada pelo Ministério da Saúde estabelece incentivo federal mensal para aprimorar serviços de hemoterapia.
1: A medida também faz parte das ações para fortalecer a produção nacional de medicamentos derivados do sangue, como a imunoglobulina.
0: O Brasil firmou acordo para ampliar o fornecimento e a transferência de tecnologia do medicamento.
9: A portaria estabelece incentivo federal mensal aos hemocentros de todas as unidades da federação. A medida também prevê melhorias na estrutura dos hemocentros, nos equipamentos e nas condições de processamento e conservação do plasma, componente do sangue utilizado na produção de medicamentos. Além da portaria, também foi anunciado um acordo para ampliar a produção de imunoglobulina e alcançar a fabricação 100% nacional do medicamento, utilizado no tratamento de imunodeficiências, infecções bacterianas e alguns tipos de câncer do sangue. Para isso, a empresa brasileira de hemoderivados e biotecnologia, Hemobras, firmou um acordo de cooperação com a empresa chinesa Tiantan Bio. A parceria prevê a cooperação para o registro no país de uma imunoglobulina humana de uso intravenoso. O ministro da Saúde, Alexandre Padilha, comentou a importância desse tipo de acordo de cooperação.
10: Quando a gente tem uma rede mais consolidada, com mais capacidade de incorporação tecnológica, então a gente consegue ter parcerias internacionais e nacionais tão potentes.
9: A Tiantan Bio também vai apoiar a Hemobras na modernização de sistemas e processos, com ações nas áreas de transformação digital, automação e gestão inteligente. Reportagem, Márcia Fernandes.
1: Outubro é também o mês do idoso, um período para dar visibilidade às pautas relacionadas aos direitos das pessoas com mais de 60 anos.
0: No Brasil, essa população cresceu 11,3% em 2012 para 16,6% em 2025, mostrando uma tendência de envelhecimento populacional.
1: Os dados são da síntese de indicadores sociais, realizada pelo Instituto Brasileiro de Geografia e Estatística, o IBGE.
0: E nós conversamos com a pesquisadora Denise Freire, responsável pelo estudo, para saber mais sobre o retrato que ele mostrou da população com mais de 60 anos no Brasil. Acompanhe.
1: Olá, doutora Denise Freire, prazer ter a senhora conosco aqui, bem-vinda à Voz do Brasil. A senhora que conduziu aí a síntese dos indicadores sociais do IBGE, que apurou alguns dados sobre o envelhecimento da população, e aí a gente quer falar um pouco sobre isso hoje. O principal dado aqui que eu gostaria de começar trazendo é o que trata da população com mais de 60 anos, que cresceu cerca de 53% entre 2012 e 2025, né? A pesquisa apurou o que provocou esse aumento da população idosa, doutora?
11: Olá, é um prazer participar com vocês dessa entrevista. O estudo da síntese mostrou, né, esse aumento da população idosa no período 2012 a 2024. Né? Esse é um aumento que possui vários fatores, né, vários aspectos. Então, a gente pode considerar tanto, né, o aumento da expectativa de vida, melhoria de saneamento, né, melhoria também das condições de acesso a medicamentos e à saúde. Né? E, por outro lado, também a gente tem uma questão da queda da natalidade, né? Então, reduz a participação de crianças e jovens também na nossa população. Então, cada vez mais tem chamado a atenção esse aumento, né, de pessoas idosas na proporção da população brasileira.
0: Esse crescimento da população mais velha já vinha ocorrendo nas décadas anteriores, né? Foi observado algum tipo de aceleração?
11: Sim. Tem havido uma aceleração, né, nesse processo de envelhecimento, nessa participação da população idosa dentro, né, do total da população brasileira, né, de acordo com esses aspectos que a gente citou já.
1: Agora, a pesquisa trouxe também dados sobre a idade das pessoas no mercado de trabalho, né? Aliás, é um dos principais focos da pesquisa, é o mercado de trabalho. E ela apontou uma presença expressivamente maior de homens do que de mulheres trabalhando após os 60 anos, não é isso, doutora? A que se deve isso?
11: Sim, exatamente. Historicamente, né, no mercado de trabalho existe uma participação maior de homens do que de mulheres, né, não só entre a população idosa, mas de uma maneira geral. Mas quando a gente faz esse recorte de 60 anos ou mais, cerca de metade dos homens ainda permanecem no mercado de trabalho, enquanto que entre as mulheres é cerca de um quarto. Né? Existe essa diferença importante, né, por gênero, principalmente, em primeiro lugar, por causa das condições previdenciárias. Né? Aos homens, realmente, é exigido ficar mais tempo, né, trabalhando e contribuindo para conseguir se aposentar. A mulher, como tem, normalmente, uma dupla jornada, né, ela tem também o trabalho de cuidar dos parentes, de cuidar da casa, dos filhos, normalmente tem uma condição previdenciária em que ela exige menos tempo de contribuição do que os homens. Então, aos 60 anos, normalmente é difícil para os homens, né, para a maioria dos homens já ter conseguido se aposentar, então a maioria deles já permanece, né, pelo menos metade permanece no mercado de trabalho entre 60 e 69 anos. Né? A partir de 70 anos que a gente conseguiu fazer esse recorte, aí sim que há uma queda expressiva na proporção de homens que ainda trabalham. E mais significativa ainda entre as mulheres. Mas isso se deve também às condições de, assim, a gente tem um mercado de trabalho que tem uma informalidade, né, importante, então para as pessoas conseguirem atingir o mínimo exigido pela Previdência Social para conseguir se aposentar também demora, né, nem todo mundo também tem uma continuidade de contribuição ao longo da sua vida laboral, então isso faz com que as pessoas, mesmo, né, com mais idade, né, mesmo às vezes já atingindo a idade mínima de aposentadoria, ainda não consigam se aposentar por falta de contribuição ainda à Previdência.
0: Outro dado sobre o mercado de trabalho é que a presença, o percentual de idosos empregados vem aumentando, embora tenha sofrido uma baixa aí durante o período de pandemia. E eles também ganham mais do que a média da população, né? A senhora pode comentar um pouco esses dados?
11: Sim, exatamente. O dado de 2024 apontava que cerca de um quarto das pessoas com 60 anos ou mais ainda estava inserida no mercado de trabalho, né? E foi o percentual mais elevado da série. Né? Então, a gente observa que a cada ano, esse percentual de idosos que participam do mercado de trabalho vem aumentando. Né? Na pandemia, foi o menor valor, né, em 2020, porque os idosos justamente precisavam, né, se precaver, né, de contaminação, de doença, para pegar a Covid, e realmente a sua participação diminuiu em 2020. Mas desde então, a cada ano, a sua participação vem aumentando e está em uma trajetória de alta. Né? Então, mas assim, são vários fatores. Então, assim, além da questão previdenciária, também, né, da questão da informalidade, a gente também pode apontar a questão de arranjos, né, familiares, porque muitos, quando você tem, por outro lado, uma situação dos jovens, né, com dificuldade de inserção no mercado de trabalho ou de uma inserção muito precária, os idosos acabam permanecendo como principal provedor, né, quando ele participa de uma família, né, com múltiplos membros e que também tem os jovens participando da família. Então, a pessoa mais idosa, que normalmente ganha mais, né, tem mais experiência, então ela vai tender sempre a ganhar uma remuneração mais elevada, né, do que as outras pessoas das outras faixas etárias, né, e ela acaba também servindo como uma pessoa provedora, né, e no ambiente atual que, como eu já falei, dessa dificuldade dos jovens, então cada vez mais a gente vai, eu acredito que a gente vai assistir o aumento das pessoas idosas inseridas no mercado de trabalho, tanto homens quanto mulheres.
1: Muito bem, nós conversamos com Denise Freire, pesquisadora responsável pela síntese dos indicadores sociais do IBGE. Muito obrigada, doutora, pela sua entrevista à Voz do Brasil.
11: Muito obrigada.
0: E como a gente ouviu na entrevista, o Brasil tem cerca de 17% da população brasileira acima dos 60 anos e atravessa uma tendência de envelhecimento populacional.
1: Com esse crescimento, além dos cuidados com a saúde e o bem-estar, é preciso estar alerta para golpes ou crimes virtuais.
0: Apenas no ano passado, o Disque 100 registrou 1.000 denúncias de violações virtuais contra pessoas idosas.
1: Além do Estatuto do Idoso, que tipifica crimes contra pessoas com 60 anos ou mais, existem canais de informações e denúncias para proteger esse público.
12: Aos 69 anos, o aposentado Pedro Mesquita não imaginava que pudesse cair no golpe do empréstimo consignado ao atender uma ligação de uma suposta funcionária do banco.
13: Ela propôs que quitava meus débitos no banco com juro bem menor e eu ia pagar a parcela bem menor. Foi onde que ela me ganhou. Um empréstimo lá no meu nome com um valor de 24 mil. Não caia nesse golpe como eu caí, porque foi muito fácil. Eu achava que eu não caía em golpe.
12: Crimes virtuais cometidos contra idosos são punidos com maior rigor de acordo com o Código Penal. E o Estatuto do Idoso, criado em 2003, garante que, nesses casos, o idoso tenha atendimento preferencial e que o processo corra de forma mais rápida na Justiça. No ano passado, o Disque 100 registrou 1.000 denúncias de violações de direitos de idosos em ambiente virtual. São crimes como golpes, ameaças e exposição. Para levar mais informações às pessoas idosas, o Ministério dos Direitos Humanos e da Cidadania criou uma cartilha, como explica o secretário nacional dos Direitos da Pessoa Idosa, Alexandre da Silva.
14: Nós precisamos sempre garantir autonomia, independência. Temos uma cartilha também no campo da educação para que as pessoas idosas não caiam nos golpes mais conhecidos. E a gente aproveitou esse material falando também de situações que não são golpes, mas podem ser, na mão de pessoas mal intencionadas, oportunidades, né, enviesadas ali, disfarçadas e para gerar um golpe.
12: Os números do painel de dados da Ouvidoria Nacional de Direitos Humanos mostram que as capitais do Rio de Janeiro e São Paulo concentram a maioria das denúncias de violações de direitos das pessoas idosas. As denúncias podem ser feitas pelo Disque 100, que funciona 24 horas todos os dias da semana. Com locução de Nazi Brum, reportagem Graziele Bezerra.
1: Recuperar uma área degradada vai muito além de plantar árvores. É preciso saber se a vegetação conseguiu se restabelecer e se o ecossistema tem condições de se manter sozinho.
0: Para avaliar esse resultado em todo o país, foi criado um sistema com critérios científicos que mostram se a vegetação nativa está sendo recuperada.
1: Os critérios levam em conta as características de cada bioma brasileiro.
15: Recuperar uma área degradada não significa apenas plantar árvores. O verdadeiro desafio é saber se aquela vegetação voltou a funcionar como um ecossistema capaz de sobreviver sozinho. Em um país com 6 biomas e uma das maiores biodiversidades do planeta, essa avaliação sempre foi um dos grandes obstáculos na restauração ambiental. Agora, órgãos federais criaram um sistema único para medir a qualidade da recuperação da vegetação nativa em todo o Brasil. O pesquisador da Embrapa, Daniel Vieira, destacou que a ideia era conseguir obter indicadores precoces, mas que trouxessem segurança quanto à recuperação da área degradada.
16: Se a gente esperar o tempo ecológico para uma floresta voltar a ser floresta, é um tempo muito grande. Então a gente tem pensado em como utilizar indicadores precoces e que sugerem ou tentam garantir que no futuro essa vegetação vai estar num processo maduro.
15: A principal mudança está na forma de fiscalizar. A avaliação passa a verificar se depois de pelo menos 4 anos a vegetação apresenta condições de se manter sem depender de intervenção humana. Para isso, os técnicos vão observar 4 indicadores principais: a cobertura vegetal do solo, a quantidade de plantas nativas que surgiram naturalmente, a diversidade de espécies e a presença reduzida de plantas invasoras. Juntos, esses fatores indicam se a área degradada está seguindo um caminho de recuperação sustentável. Daniel Vieira, da Embrapa, destacou que os indicadores atendem a todos os biomas brasileiros.
16: A gente encontrou indicadores de sucesso que garantem a autossustentabilidade dessas vegetações para os diferentes biomas e formações, para ter um chão comum nesse processo de regularização ambiental e de recuperação da vegetação nativa.
15: Além de dar mais segurança jurídica para projetos de restauração ambiental e reduzir a necessidade de vistorias presenciais, o modelo ajuda o Brasil a acompanhar uma das metas assumidas internacionalmente: recuperar 12 milhões de hectares de vegetação nativa até 2030. Compromisso ligado ao Acordo de Paris e à década da ONU para a restauração de ecossistemas. Reportagem Luana Karen.
0: A Agência Nacional de Proteção de Dados, a ANPD, acaba de lançar uma página na internet exclusiva para receber denúncias contra redes sociais e plataformas digitais que descumprirem as novas regras do Marco Civil da internet.
1: Através da página da ANPD, qualquer pessoa ou empresa pode usar o canal para denunciar plataformas que não ofereçam meios adequados para reportar conteúdos criminosos, anúncios irregulares ou vazamentos de conteúdos íntimos.
0: Para mais informações, acesse gov.br/ANPD.
1: Atenção, gestoras e gestores de políticas públicas de todo o país.
0: O Ministério das Mulheres prorrogou o prazo para o envio das respostas ao Censo de Políticas para as Mulheres. O preenchimento agora pode ser feito até o dia 19.
1: O levantamento busca mapear a estrutura, o funcionamento e a capacidade de atendimento dessas unidades em todo o Brasil.
0: O mapeamento também vai ajudar a conhecer o perfil de quem está na gestão, entender o trabalho feito nos estados e municípios e identificar os serviços e equipamentos oferecidos às mulheres.
1: Mais informações em gov.br/mulheres.
0: E essas foram as notícias do governo federal.
1: Uma realização da Secretaria de Comunicação Social da Presidência da República.
0: Com produção da empresa Brasil de Comunicação.
1: Fique agora com as notícias do Poder Judiciário e do Congresso Nacional. Boa noite.
0: Boa noite para você, até amanhã.
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18: Você vai ouvir agora notícias do Poder Judiciário. STF é o guardião da Constituição Federal que completa 38 anos hoje.
15: Presidente do TSE conclui primeiro turno das eleições 2026 e projeta a mesma tranquilidade para a segunda fase do pleito.
18: STJ forma a maioria para admitir o primeiro processo da história de acordo com o filtro da relevância.
15: Boa noite, eu sou Marcela Luiza.
18: E eu sou Walter Lima.
15: A Constituição Federal completa 38 anos nesta segunda-feira. Promulgada em 5 de outubro de 1988, ela encerrou o período do regime militar e colocou a dignidade da pessoa humana no centro do ordenamento jurídico.
18: O Supremo Tribunal Federal é o guardião da Carta Magna e promove ao longo de toda esta semana eventos para celebrar a data.
15: O primeiro encontro comemorativo ocorreu hoje, na Biblioteca do STF.
18: Na ocasião, o presidente do Supremo, ministro Edson Fachin, destacou a importância da democracia prevista no texto constitucional de 88.
19: 38 anos formam o mais longo período de vigência democrática ininterrupta de nossa história republicana. E isso não é obra do acaso, nem de uma só geração. É fruto de escolhas diárias da eleitora que compareceu às urnas ontem, do servidor que cumpre a lei, da juíza que fundamenta suas decisões, da cidadania que reclama, da imprensa que informa, das instituições que se respeitam e cooperam pelo bem do Brasil.
15: A Justiça Eleitoral já se prepara para o segundo turno das eleições gerais de 2026.
18: A afirmação foi feita pelo presidente do TSE, ministro Cássio Nunes Marques, no balanço do primeiro turno das eleições. Na ocasião, ele também destacou a normalidade da votação, a segurança dos sistemas eleitorais e o trabalho realizado em todo o país para garantir o exercício do voto. Guilherme Firmino.
20: Após a apuração, Cássio Nunes Marques agradeceu aos eleitores e aos profissionais envolvidos na eleição e afirmou que a expectativa é de repetir no segundo turno a tranquilidade registrada nesse domingo.
21: Ressalto, todavia, que a eleição não termina quando a votação é encerrada. Ela se completa quando a vontade soberana do eleitorado é conhecida e respeitada.
15: A segunda sessão do STJ formou maioria para admitir o primeiro processo da história da Corte para julgamento pelo filtro da relevância.
18: Nesse novo sistema, a questão federal discutida precisa ter relevância econômica, política, social ou jurídica, para além dos interesses das partes. Fátima Uchoa.
22: A análise da relevância foi proposta pelo ministro Sérgio Cuquina, presidente da Comissão Gestora de Precedentes do STJ. A discussão é para definir se o condomínio pode cobrar do condômino inadimplente honorários do advogado contratado para ajuizar a ação de cobrança e se há diferença entre essa hipótese e a referente à atuação do advogado fora da justiça. Os votos para definir se a questão apresenta ou não relevância para posterior julgamento de mérito estão sendo tomados em sessão virtual até 7 de outubro e os ministros podem mudar o voto até o final.
15: Começou hoje um mutirão da Justiça do Trabalho para analisar processos que envolvem pessoas com 60 anos ou mais.
18: É a ação em pauta a melhor idade, que vai até sexta-feira em todo o país. Rafael Silva.
23: A mobilização em pauta a melhor idade busca ampliar o acesso à conciliação em casos que envolvam pessoas com 60 anos ou mais. Mas essa é uma ação que deve ser tomada por advogados o tempo todo. Eles devem sempre deixar claro à justiça que aquele processo envolve pessoa idosa e assim chamar a atenção do judiciário para a prioridade no caso.
15: Justiça Federal mantém veto a obras de terminal de gás em Barcarena, no Pará.
18: A decisão atende a pedido do MPF. Vanessa Pereira.
24: A Justiça Federal manteve suspensa a construção de um terminal de gás em Barcarena, no Pará, e proibiu a concessão de novas licenças. A decisão rejeitou o pedido da empresa Termogás e determinou que o empreendimento só avance após a conclusão de estudos técnicos e a consulta prévia às comunidades quilombolas e tradicionais da região. A Justiça também deu 5 dias para o governo do Pará e o INCRA prestarem informações atualizadas sobre o caso.
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2: Uma boa noite.
18: E até amanhã.
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5: Eu sou Paula Groba.
7: E eu sou Humberto Pinheiro.
5: E estes são os destaques de hoje do Jornal do Senado, que começa agora.
7: 13 partidos terão representantes no Senado a partir de 2027.
5: Senadores começam a analisar fim da escala 6x1 nesta terça-feira.
7: Mais de 33 milhões de brasileiros não votaram no primeiro turno, mas ainda podem votar no segundo.
5: Boa noite.
7: Boa noite.
5: O resultado das urnas vai redesenhar o mapa político do Senado a partir de 2027. Serão 13 partidos com pelo menos um representante na casa, em uma composição que reforça a força do PL. A legenda terá a maior bancada, com 28 senadores.
7: Mas o que esses números significam na prática para as votações e para as disputas de poder no Senado? O repórter Rodrigo Rezende explica.
25: A maior bancada é a do PL, com 28 integrantes, seguida pela Federação União Progressista, com 12, PT, com 9 e MDB, com 8. Uma das senadoras eleitas pelo PL foi Carol de Tone, de Santa Catarina.
26: Então, o nosso compromisso é com a moralidade das instituições, dos órgãos públicos. Com certeza, nós vamos trazer mais investimentos, mais respeito com Santa Catarina. Acho que o nosso compromisso é esse.
25: O Partido Novo conseguiu eleger 3 representantes e a Rede Sustentabilidade terá novamente uma senadora, com Luiziane, do Ceará. Também terão senadores os seguintes partidos: Republicanos e PSD com 5 cadeiras, PSB com 4, PSDB e Podemos com 2 representantes cada e PDT com 1 vaga. Dos 32 senadores que tentavam a reeleição, 14 foram reeleitos. Com os dados atuais, a bancada feminina terá 18 representantes em 2027, a maior em um início de legislatura. Uma dessas mulheres é Marília Campos, eleita pelo PT em Minas Gerais.
27: Eu sou uma pessoa que dialogo com todos os segmentos, especialmente aqueles segmentos que são civilizados. E é com essa postura que eu seguirei no Senado.
25: A composição partidária final do Senado será definida com o segundo turno da eleição de governadores em 3 estados: Acre, Amazonas e Tocantins. Nessas unidades da federação, senadores em exercício estão no segundo turno e uma possível vitória dará a vaga para o Senado aos seus suplentes.
5: E o Senado, que toma posse no ano que vem, terá uma combinação de nomes conhecidos e estreantes. 14 senadores foram reeleitos para mais 8 anos de mandato, enquanto 2 ex-senadores estarão de volta à casa.
7: E 38 eleitos vão ocupar o Senado pela primeira vez. É uma renovação que muda o perfil da casa, mas que ainda mantém nomes já conhecidos pelos brasileiros. A reportagem é de César Mendes.
28: Os eleitores de 2 estados decidiram manter os senadores que já estavam no cargo nas 2 vagas em disputa. No Amazonas, foram reeleitos Eduardo Braga, do MDB, e Plínio Valério, do PSDB. Em Sergipe, Rogério Carvalho, do PT, e Alessandro Vieira, do MDB. Outros 10 senadores que já estavam no cargo também foram reeleitos: Márcio Bittar, do PL, no Acre; Lucas Barreto, do PSD, no Amapá; Jacques Wagner, do PT, na Bahia; Cid Gomes, do PSB, no Ceará; Veneziano Vital do Rego, do MDB, na Paraíba; Humberto Costa, do PT, em Pernambuco; Marcelo Castro, do MDB, no Piauí; Eduardo Gomes e Carlos Portinho, ambos do PL, no Tocantins e no Rio de Janeiro, respectivamente. E Stevenson Valentim, do Podemos, no Rio Grande do Norte. Para o senador Alessandro Vieira, o novo Senado terá que ser diferente do atual para atender às expectativas dos eleitores.
29: Ele vai ter que provar para o povo que mereceu essa votação, essa confiança. O Brasil todo espera por um processo de depuração.
28: 2 dois ex-senadores voltam ao Senado no ano que vem. Renato Casagrande, do PSB do Espírito Santo, e José Medeiros, do PL de Mato Grosso.
5: E na volta dos trabalhos, após o primeiro turno das eleições, senadores vão iniciar a análise da proposta de emenda à Constituição, que acaba com a escala 6x1. O texto define que trabalhadores terão direito a duas folgas a cada 5 dias trabalhados.
7: A proposta precisa passar por 5 sessões de debates no plenário antes de ser votada em primeiro turno. Repórter Pedro Pincer.
1: Nesta terça-feira, o Senado deve fazer a primeira sessão plenária para debater o fim da escala 6x1, 6 dias de trabalho e 1 de repouso. Depois de 5 debates em plenário, a proposta de emenda à Constituição poderá ser votada em primeiro turno. Se aprovada, segue para o segundo turno com outras 3 sessões de discussão. A senadora Tereza Leitão, do PT de Pernambuco, destacou que a nova jornada permitirá uma nova dinâmica nas famílias brasileiras.
6: Que a mãe e o pai não chegue exausto para sentar, mas que chegue feliz para ainda conversar, brincar, ler com seus filhos e suas filhas.
1: Já o senador Rogério Marinho, do PL do Rio Grande do Norte, lamentou que a PEC obrigue uma forma de contrato entre patrões e empregados.
8: Que quando foi feita a modificação da legislação trabalhista de 2017, o único tema que foi consensualizado entre trabalhadores, empregadores e governo foi a necessidade de que preponderasse o negociado sobre o legislado.
1: O texto permite que as empresas tenham até 2 meses para adaptar a jornada para 42 horas semanais depois que a proposta virar lei. A partir daí, terão mais 1 ano para colocar a jornada em 40 horas.
5: E a Comissão de Constituição e Justiça pode aprovar o projeto que autoriza a divulgação de imagens e áudios de crimes em flagrante dentro de estabelecimentos comerciais.
7: A ideia é que o compartilhamento dessas informações ajude na identificação e denúncia de criminosos. As informações com o repórter Bruno Lourenço.
9: O relator, senador Esperidião Amin, do Progressistas de Santa Catarina, afirmou que o objetivo é combater a impunidade por meio da identificação e denúncia dos infratores.
10: É realmente o reino da maldade você ter uma preocupação maior com o delinquente do que com quem sofre a delinquência.
9: Para evitar abusos, o texto exige que o estabelecimento registre um boletim de ocorrência e proíba a exposição de terceiros que não estejam envolvidos no crime e também prevê a responsabilização do lojista caso haja divulgação indevida de imagens sabidamente falsas. Depois da CCJ, o projeto de lei, que já passou pela Comissão de Segurança Pública, vai ao plenário do Senado.
5: Mais de 33 milhões de brasileiros deixaram de votar no último domingo. E entre os que foram às urnas, quase 6 milhões optaram pelo voto nulo ou em branco.
7: Os números mostram o tamanho da parcela do eleitorado que não escolheu nenhum dos candidatos nas urnas. Repórter Marcela Cunha.
11: O número representa mais de 21% do eleitorado e é o maior desde 1998. Por isso, o TSE informou que vai atuar para aumentar o comparecimento no segundo turno, marcado para o dia 25 de outubro. De acordo com o presidente do TSE, o ministro Cássio Nunes Marques, é preciso intensificar as ações, em especial entre os grupos para os quais o voto não é obrigatório, como quem tem 70 anos ou mais.
12: Não é o ideal a abstenção de 20%. A ideia é intensificar e aperfeiçoar todos os mecanismos disponíveis para a Justiça Eleitoral para que a gente consiga diminuir esse percentual num segundo turno.
11: Segundo o presidente do TSE, a abstenção chega a cerca de 50% entre os maiores de 70 anos e a 20% entre os jovens de 16 e 17 anos. Além das ausências, o primeiro turno registrou 2 milhões e 200 mil votos em branco e 3 milhões e 600 mil votos nulos.
5: E quem não foi às urnas no primeiro turno ainda pode votar no segundo. Basta que o título de eleitor esteja regularizado.
7: A Justiça Eleitoral considera cada turno uma eleição independente. Portanto, a ausência na primeira etapa não impede a participação na votação de 25 de outubro, desde que a situação eleitoral esteja regular. Quem explica é a repórter Luísa Mello.
13: Cada turno eleitoral é tratado como um pleito independente. Então, mesmo sem ter participado da primeira rodada de votos, os eleitores podem ir às urnas no segundo turno. Basta que o título esteja regularizado. A ausência no primeiro pleito precisa ser justificada pelo eleitor até 3 de dezembro. O presidente do Tribunal Superior Eleitoral, ministro Cássio Nunes Marques, ressaltou a importância da participação no primeiro turno.
0: Quero, antes de tudo, agradecer às eleitoras e os eleitores brasileiros que compareceram às urnas e exerceram, mais uma vez, o direito fundamental de escolher os seus representantes.
13: De acordo com dados do TSE, a abstenção bateu recorde este ano, com 33 milhões e 400 mil pessoas que não compareceram às urnas. No segundo turno, a votação é apenas para presidente da República e, dependendo do estado, para governador.
7: Com edição de Paula Groba e trabalhos técnicos de Eliseu Caires, o Jornal do Senado fica por aqui. Acompanhe agora as notícias da Câmara dos Deputados. Boa noite.
5: Boa noite e até amanhã.
3: Jornal Câmara dos Deputados. Câmara amplia a bancada feminina e passa a contar com 109 mulheres.
5: PL elege maior bancada e terá 121 deputados na próxima legislatura.
3: Nicolas Ferreira e Lucas Pavanato superam os 3 milhões de votos.
5: Boa noite. Os brasileiros foram às urnas neste domingo para participar do processo eleitoral.
3: A eleição presidencial de 2026 registrou mais de 119 milhões de votos válidos no primeiro turno, o maior número já registrado nesta etapa da disputa pelo Palácio do Planalto.
5: Os eleitores também votaram para escolher os próximos governadores, senadores, deputados federais e deputados estaduais.
3: Na Câmara dos Deputados, o PL elegeu a maior bancada para a próxima legislatura. A repórter Silvia Munhato explica como fica a correlação de forças na casa a partir do resultado das eleições deste domingo.
14: O PL elegeu a maior bancada da Câmara dos Deputados neste domingo e vai ter 121 deputados na próxima legislatura, que começa em 1º de fevereiro. Em 2022, o partido havia obtido 97 cadeiras. O segundo colocado para a Câmara foi a Federação PT-PCdoB-PV, com 88 deputados, 6 a mais que na última eleição. Além do PL da Federação PT-PCdoB-PV, ganharam deputados em relação ao total eleito em 2022, o PSD, Republicanos, Podemos, Novo e Missão. O Novo teve um aumento de 3 para 10 deputados. Entre os que perderam, destaque para a Federação União-PP, que passou de 105 para 87. PSDB Cidadania perdeu 7 cadeiras, chegando a 11. E o PDT ficou com 6 deputados, uma perda de 10 cadeiras. PSB e PSOL Rede mantiveram uma bancada de 15 deputados. Os outros que registraram quedas foram MDB, PRD Solidariedade e Avante. Em entrevista ao programa Painel Eletrônico da Rádio Câmara, a consultora legislativa Manuela Nonô cita o crescimento de partidos como PL e Novo como exemplo de uma eleição ideológica e mais à direita.
15: Eu acho que essa foi a eleição dos partidos ideológicos. Seja de um lado, seja de outro, essas agremiações ganharam, foram premiadas pelos eleitores. Os partidos catch-all, aqueles que vale tudo, o famoso centrão, de uma forma geral ele perdeu, tanto na Câmara quanto no Senado. E isso não se deve somente ao eleitorado, também se deve à reforma do sistema político brasileiro que tem acontecido, que tem colocado aí cláusulas de barreira, que proibiu as coligações nas eleições proporcionais. Isso tudo está depurando o sistema, devagar, mas continuamente.
14: Também em entrevista ao painel eletrônico, o professor de ciência política da Universidade de Brasília, André Borges, afirma que foi uma eleição plebiscitária, citando a definição do segundo turno para presidente, que será disputado entre o senador Flávio Bolsonaro e o presidente Lula.
16: Ele mostra, né, um certo padrão, né, no comportamento do eleitorado, no que diz respeito ao fato de que quando a gente tem uma eleição, né, em que o presidente em exercício no cargo concorre à reeleição, invariavelmente, né, esse pleito ele acaba se tornando uma espécie de plebiscito sobre o governo. E eu acho que o grande desafio da campanha do Lula, né, sempre foi o fato de que ele não conseguiu, né, ao longo da campanha, melhorar os índices de aprovação do governo, né?
14: Os dois especialistas explicam, porém, que o sistema ainda mantém vários partidos e com resultados diversos nos estados. Portanto, a Câmara manterá, por exemplo, deputados mais voltados para a busca de recursos para suas regiões. E a falta de uma decisão sobre o executivo no primeiro turno deverá, segundo eles, adiar votações mais polêmicas. Dos 513 deputados federais eleitos, 183 vão exercer seu primeiro mandato na Câmara dos Deputados. Esse número representa uma taxa de renovação de 35,67%. Já o número de deputados reeleitos é de 301, 58,6% do total de deputados que foram eleitos titulares nas eleições de 2022 ou suplentes que foram efetivados como titulares ao longo da atual legislatura. Da Rádio Câmara de Brasília, Silvia Minhá.
3: Eleições.
2: Novas deputadas serão 21% do total de parlamentares na Câmara, percentual acima da atual legislatura, mas ainda abaixo do total de mulheres na população brasileira. A repórter Paula Bittar traz uma análise sobre o crescimento da bancada feminina para a próxima legislatura.
4: O número de mulheres eleitas para a Câmara aumentou, mas a representação feminina entre os deputados continua muito abaixo da proporção da população. A partir de 1º de fevereiro do ano que vem, as mulheres representarão 109 dos 513 parlamentares da Câmara, 19 a mais que o número atual. Ainda assim, enquanto são mais de 51% da população brasileira, serão pouco mais de 21% dos deputados federais. 59 delas, ou 54%, foram reeleitas. A federação composta por PT, PCdoB e PV elegeu a maior parcela de mulheres, somando 34 cadeiras, o equivalente a 31% da representação na casa. Os colégios eleitorais do Sudeste foram os principais responsáveis pela formação dessa nova bancada. São Paulo elegeu 16 deputadas, concentrando 14,7% de todas as cadeiras ocupadas por mulheres na casa. Logo atrás, Minas Gerais e Rio de Janeiro garantiram 11 e 10 parlamentares, respectivamente. Fora do eixo Sudeste, Bahia, Pernambuco e Santa Catarina destacam-se com 6 deputadas eleitas em cada estado. Por outro lado, Distrito Federal, Piauí e Roraima encerraram a apuração sem eleger mulheres para a nova legislatura. A deputada Érica Hilton, do PSOL de São Paulo, foi reeleita como a mulher mais votada da história da Câmara dos Deputados, com 1,5 milhão de votos conquistados. Hilton foi uma das duas primeiras mulheres trans eleitas para a Câmara ao lado de Duda Salabert, do PSOL de Minas Gerais, em 2022. Em Minas Gerais, Duda Salabert aparece como a terceira mais votada, com quase 230 mil votos e também deve assumir um novo mandato. Magda Morfato, do PL de Goiás, aos 77 anos, será a integrante com mais idade em exercício na casa. A cientista política Hanna Marussi considera positivo o aumento na bancada feminina e atribui essa elevação ao financiamento das campanhas.
17: Os partidos tinham até 8 de setembro para fazer o repasse para mulheres, pessoas negras e indígenas e, de um modo geral, esse prazo foi cumprido. Claro que tiveram partidos que individualmente não cumpriram, mas no montante geral do Fundo Especial de Financiamento de Campanha, esse dinheiro foi destinado. Então, tanto o montante quanto o momento em que ele entra faz toda a diferença para a eleição de mulheres.
4: Na análise da composição da bancada, a cientista política ressalta que ela se divide principalmente em esquerda e direita, com um centro esvaziado. Hanna Marussi aponta, por outro lado, que no Senado a votação foi expressiva para mulheres de direita.
17: A gente tem um crescimento expressivo também de mulheres eleitas, porém, essas mulheres, muitas delas, se colocaram e fizeram sua campanha deslocada de valores ligados aos direitos das mulheres, algumas até se posicionando contra o voto feminino. Então, a gente tem um crescimento de mulheres muito mais ligadas ao conservadorismo, muito mais ligadas ao espectro de direita no Senado. E isso é uma tendência do Senado como um todo, né? O crescimento do conservadorismo no Senado foi bastante expressivo. A direita agora, pela primeira vez, é maioria no Senado Federal.
4: Para o Senado, entre as 54 vagas em disputa, 12 foram para mulheres. É o maior número de senadoras eleitas em um mesmo pleito desde a redemocratização. Até então, o recorde havia sido registrado em 2002, quando 8 mulheres conquistaram cadeiras na casa. Em 2018, última eleição em que também foram renovados 2/3 do Senado, 7 mulheres foram eleitas. Com o resultado, a bancada feminina deve passar das atuais 15 para 18 integrantes a partir de 2027. Da Rádio Câmara, de Brasília, Paula Bittar.
3: Política. Campeões de votos ajudam a ampliar as bancadas de seus partidos na Câmara. Antônio Vital tem as informações.
18: O resultado final das eleições para deputado federal apontou a existência de candidatos muito bem votados que funcionaram como puxadores de votos para seus partidos e acabaram contribuindo para que outros parlamentares, que não teriam individualmente votos suficientes para se eleger, também conquistassem uma vaga. Puxadores de votos são aqueles candidatos que obtiveram votação acima do chamado quociente eleitoral, que é o cálculo usado para apontar quantas vagas cada partido tem por estado. Foi o caso, por exemplo, de 2 deputados do PL, Nicolas Ferreira, em Minas Gerais, e Lucas Pavanato, em São Paulo. Os dois receberam mais de 3 milhões de votos e ajudaram a ampliar a bancada do PL na Câmara. Em Minas Gerais, o PL elegeu 21 deputados, sendo que 9 deles não teriam sido eleitos sem os votos de Nicolas. Um deles, Sargento Melo Casal, acabou eleito com apenas 25 mil votos. Em São Paulo, os votos a Pavanato ajudaram a eleger 7 deputados que não teriam votos suficientes entre os 19 eleitos pelo PL. Isso porque, na eleição para deputado, os votos são computados para o partido ou federação do candidato. Quanto maior essa soma, mais cadeiras o partido tem. Também em São Paulo, a deputada Érica Hilton recebeu mais de 1,5 milhão de votos, o que ajudou o partido dela, o PSOL, a conquistar 6 vagas na Câmara, uma a mais do que teria direito se não fossem contabilizados os votos para o partido. O ponto em comum entre os campeões e as campeãs de votos é a campanha com forte presença nas redes sociais. Para o cientista político André Borges, da Universidade de Brasília, a campanha pelas redes sociais é uma nova maneira de fazer política que veio para ficar.
16: Candidatos mais localistas, né, ex-prefeitos, ex-vereadores, geralmente eles vão ter aquela votação ali mais concentrada, né, no seu município. E o que a gente observa nos últimos anos é que a campanha através da rede, ela me permite chegar a um custo relativamente baixo, né, a eleitores que estão espalhados ali, né, pelo território do estado, né? Então você passa a ter um tipo diferente de campanha, né? Eu acho que é um novo jeito de fazer política que veio para ficar e que está abrindo espaço também para a ascensão de novas lideranças.
18: Consultora legislativa da Câmara dos Deputados, Manuela Nonô, também relacionou a presença nas redes sociais ao resultado da votação.
19: Quando você se torna conhecido pelas redes sociais, se torna quase natural você ter uma votação, embora essas realmente tenham sido extraordinárias. Eu quero dizer aqui que o Nicolas sozinho teve 27,41% dos votos válidos de Minas. O PL fez 19 cadeiras. Sem o Pavanato, ficaria 12. Então, o Pavanato deu 7 cadeiras para o PL. Ele teve 47,26% de todos os votos do PL de São Paulo. Isso é muita coisa.
18: Outros candidatos também ajudaram a ampliar a bancada de deputados em seus estados graças à grande quantidade de votos. André Fernandes, do PL, foi eleito com quase 700 mil votos no Ceará, mais de 12% dos votos do estado. E Júlia Zanatta, também do PL, recebeu 560 mil votos, o equivalente a 13% de todos os votos de Santa Catarina. Também foi eleito com 13% dos votos no Distrito Federal o candidato Fábio Félix, do PSOL. Rádio Câmara, de Brasília, Antônio Vital.
3: Trabalho.
17: A notícia de que postos de gasolina estavam obrigando as frentistas a trabalharem de biquíni motivou um debate sobre os limites das empresas na definição dos uniformes de seus funcionários.
3: A questão chegou à Câmara dos Deputados, onde uma proposta foi apresentada para impedir que as vestimentas nas empresas violem a dignidade do trabalhador. O repórter Luiz Cláudio Canuto tem os detalhes.
20: Está na Comissão de Constituição e Justiça da Câmara dos Deputados projeto que cria regras para uso de uniformes de trabalhadores. A intenção é evitar a violação da dignidade do empregado. Atualmente, a CLT define que cabe ao empregador definir o padrão de vestimenta dos empregados, sendo permitida a inclusão no uniforme de logomarcas da própria empresa ou de empresas parceiras e de outros itens. de identificação relacionados à atividade desempenhada. A proposta proíbe diferenças que destoam da finalidade da profissão e veda a imposição de roupas que provoquem riscos físicos ou ambientais desnecessários. A autora do projeto, deputada Laura Carneiro, do PSD do Rio de Janeiro, explicou o que a motivou a apresentar a proposta.
6: Na verdade, esse projeto surge de uma modinha que apareceu de que as mulheres tinham que estar no posto de gasolina vestidas de biquíni. Como se a pessoa vai pôr gasolina apenas para ver aquelas mulheres seminuas. Isso é um completo absurdo, um desrespeito às mulheres brasileiras, um desrespeito ao corpo, um desrespeito à identidade e, muito mais, um desrespeito à profissional. Você não está tratando de uma mulher que vai vender o seu corpo. Ela está vendendo um produto e ela não tem que utilizar o seu corpo para isso. É um completo absurdo. É entender que a mulher é um objeto. É tudo que a gente batalha, é o que alimenta essa política do machismo, né? O que alimenta essa visão torpe de que mulher é objeto, e é isso que a gente combate todos os dias. Então não fazia nenhum sentido a gente não ter apresentado esse projeto e eu espero que ele seja aprovado.
20: O texto original proibia qualquer uniforme que expusesse o corpo de forma indevida ou que fosse incompatível com a natureza do trabalho e determinava que as normas internas das empresas sobre uniformes deveriam observar critérios de conforto e respeito à diversidade corporal. Na Comissão de Trabalho, a relatora, deputada Rogéria Santos, do Republicanos da Bahia, optou por uma redação que retirasse o caráter moralizante da proposta e preservasse a autonomia das empresas na gestão da força de trabalho. A comissão acompanhou a sugestão da relatora. Pelo texto aprovado, o empregador não pode exigir dos empregados o uso de vestimentas incompatíveis com a finalidade da atividade. A proposta aguarda a avaliação da Comissão de Constituição e Justiça. Se aprovada, poderá seguir diretamente ao Senado. Para virar lei, precisa ser aprovada pelos deputados e senadores e depois ser sancionada pela Presidência da República. Da Rádio Câmara de Brasília, Luiz Cláudio Canuto.
3: Segurança Pública.
17: Comissão aprova a realização de campanha contra a divulgação de dados de autor de crimes em escolas. A repórter Maria Neves tem os detalhes.
21: A Comissão de Segurança

0: discussão. O relator na Comissão de Segurança Pública, deputado delegado Paulo Bilinski, do PL de São Paulo, no entanto, recomendou a aprovação da versão apresentada pelo relator na Comissão de Comunicação, deputado Kleber Verde, do MDB do Maranhão. Kleber Verde considera que proibir veículos de imprensa de divulgar nomes de pessoas envolvidas em crimes de terrorismo consiste em censura prévia, o que é proibido pela Constituição.
1: Apesar de reconhecermos os nobres desígnios esculpidos da concepção desses projetos de lei, suas concepções materiais violam o comando constitucional que veda a censura prévia, tornando-se incompatíveis com a sistemática do nosso ordenamento constitucional.
0: O projeto, que prevê a realização de campanhas de conscientização sobre a divulgação de dados pessoais de autores de homicídios em escolas, ainda será analisado pela Comissão de Constituição e Justiça. A proposta também terá de ser votada pelo plenário e, se aprovada, terá de seguir para o Senado. Da Rádio Câmara de Brasília, Maria Neves.
2: Termina agora o Jornal Câmara dos Deputados, produzido pela Rádio Câmara, com trabalhos técnicos de Everson Urani e apresentação de Luciana Vieira e José Carlos Andrade. Uma ótima noite para você.
3: O Jornal Câmara dos Deputados volta amanhã. Fique agora com as notícias do Tribunal de Contas da União.
4: Minuto do TCU.
5: O Tribunal de Contas da União avaliou a atuação do governo federal diante dos apagões de energia em São Paulo. A fiscalização analisou a atuação do Ministério de Minas e Energia e da Agência Nacional de Energia Elétrica no acompanhamento dos serviços da empresa Enel. A concessionária atende mais de 8 milhões de consumidores em 24 municípios, incluindo a capital paulista. O TCU constatou que o tempo médio para restabelecer a energia passa de 10 horas e está acima das médias nacional e estadual. Desde que assumiu a concessão, em 2018, a Enel acumulou mais de 320 milhões de reais em penalidades. O contrato termina em 2028. Por isso, o TCU determinou que o Ministério e a agência reguladora apresentem, em 60 dias, cronograma para garantir a continuidade do serviço. 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
5: Beleza, beleza, galera, vamos embora. Caruaru FM, a rádio rock da cidade. Victor Hugo por aqui, mais um Rock Life nessa noite de segunda-feira. Vamos embora então, começando esse programa que já faz parte da sua semana. Rock Life de segunda a sexta, de 8 às 10 da noite. Vamos embora então.
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6: Fala galera da Caruaru FM, pra mim é uma honra estar aqui no Teatro João Lira, onde o Sepultura fez o primeiro show com o Andreas Kisser, entrevistando uma puta banda de thrash metal brasileira que honra muito a camisa que veste e representa muito bem o Brasil lá fora, que é o Cosmos. Eu tô aqui com o Marcelo Pompeu e o Dick, a gente vai conversar um pouco. Vou começar com o Pompeu primeiro. Pompeu, me diz aí como foi a aceitação do público com o novo CD de vocês, o Discipline of Hate, tanto aqui no Brasil como lá fora.
7: Foi maravilhosa, né? Todo mundo da crítica especializada deu boas notas pro disco, tanto aqui como lá fora. As resenhas são ótimas, o público tá recebendo a gente de braço aberto, o lugar que a gente vai tocar, já tá com as músicas na ponta da língua. Quer dizer, pra gente é um momento muito especial da nossa carreira e a gente está muito feliz com isso.
6: E Dick, como foi o processo de composição, de gravação do novo disco?
8: É natural com a gente, é um processo que cada um vem com a sua, seu riff, a sua ideia, e a gente vai ensaiando e vai montando o quebra-cabeça todo. E foi como sempre, não vem só de um músico. A banda, o Cosmos é uma banda, ele não tem um músico específico que compõe para todo mundo e daí todo mundo vai atrás. Nós somos uma equipe, cara. Cada um vem, contribui com a sua ideia e a gente vai montando esse quebra-cabeça todo para chegar no bem comum de todos.
6: E a tour? Como foi a tour lá na Europa? Vocês fizeram um puta tour lá na Europa, foi muito legal. Quem pode responder essa?
7: Tudo faz. Bom, foi legal. Foram 17 shows em 21 dias. Nós somos co-headliner junto com o Ectomorph. Tiveram mais 4 bandas que tocaram com a gente, sendo que são 3 cada uma, fez uma semana, né? E tinha uma banda da Croácia, o Gotaurus também, que acompanhava a gente. Poxa, todo mundo lá recebeu muito bem, assim, com um pouco de surpresa do show da banda, né? Muitas pessoas não sabiam como a banda se portava no palco, né? E acabou causando um pouco de surpresa para eles, né? A gente foi super bem recebido, todos gostaram, a gente saía do palco sempre com...
8: Ovacionado, We Want More.
7: Sempre, todos os shows terminavam assim. Quer dizer, a gente, estamos atravessando, como eu já falei na primeira resposta, estamos atravessando um momento mágico maravilhoso, né? Então tudo está dando certo pra gente.
6: E vocês estão com uma parceria, até eu agora tentando descobrir o que significa isso. Qual é essa parceria de vocês com esse alce aí? Como vamos dizer?
7: É
6: o quê?
8: Isso aí é uma bebida alemã, chama Jägermeister. Uma bebida tradicional. E lá fora, Europa, Estados Unidos, é uma bebida que voltou a dar uma divulgada, um upgrade neles, trabalhando com heavy metal, só com bandas extremas. Os caras trabalham com Slayer, Devil Driver, uma pá de banda, cara. E Jägermeister é uma bebida tradicional alemã, à base de erva, e os caras investem no metal mesmo. América e Europa, e aqui no Brasil a gente virou uma Jäger Band, e lá fora essas bandas se chamam Jäger Bands, e sempre tem todo ano o festival da Jägermeister, um festival grande de metal, e tá aí, presente no Brasil.
7: É uma bebida que está começando a distribuição e a divulgação aqui no Brasil. Ela é muito tradicional no festival do Wacken, na Alemanha. É uma bebida assim, muito consumida, inclusive na nossa turnê, em todos os lugares que a gente foi da Alemanha, todos os bares têm um quiosque da Jägermeister. E será a primeira primeira banda brasileira, a primeira Jäger banda brasileira, pra gente é também é um momento, é uma honra de estar fazendo parte da história da Jäger Meister no Brasil. Porque junto com a chegada da Jäger Meister no Brasil, somos a primeira banda que está fazendo um trabalho de divulgação da marca da bebida.
6: Bom, eu fiquei sabendo hoje pela manhã, e já sabia assim, algumas histórias, que vocês têm um disco que vocês não tocam mais, aconteceu uns malassombros aí e tal. Como é que é essa história? Será que vocês podem responder?
7: É uma fase black metal, né? É o único disco, a gente teve uma fase black metal, e o Sonho Maníaco foi um disco que foi composto, gravado nessa época, e é um disco muito forte, assim, tem uns bababá do diabo lá, entendeu? Coisas de moleque, assim, que a gente escreve, não tem muita a noção do que tá escrevendo, do poder do que você tá falando, do poder das palavras. E aconteceram muitas coisas naquela fase que não foram legal pra banda, né? É, não sei se é idiotice nossa ou não, mas a gente não toca mais essas músicas, até para aquelas coisas que aconteceram. Não sei se as músicas têm uma conexão com os acontecimentos da época, que não foram coisas legais, foram coisas além da compreensão humana. E sendo relação ou não, entendeu? A gente evita.
6: É, precisa tocar.
7: É, tocar, porque meu, o momento é muito bom, a gente não precisa dessas músicas pra nada.
8: É, as músicas, a composição, as bases, são do caralho. É como o Pompeu falou, talvez a letra na época atraiu algo negativo pra gente. Nosso batera se suicidou, a banda ficou super cabisbaixa, meu, não foi legal, foi um puta de uma porrada pra gente. A gente era, pô, moleque pra caralho quando aconteceu isso, né?
7: A gente era tirado de Messias satânico, cara.
8: Pô, a gente chegava nos lugares, vinha os caras, chamavam a gente pra ir missa negra, cara.
6: Nossa.
8: Porra, e saca, o lance do black metal na época, não era que a gente era algum adorador de Satã, não tenho nada contra quem gosta ou quem não gosta, saca?
7: É bem claro isso, nós não temos nada contra o black metal, como movimento musical, as bandas que praticam, que cantam, enfim. É, só nós que não queremos, na nossa banda, envolver com isso.
8: E como eu tava te falando, na época o lance era assim, ser black metal é o quê? É ser nervoso. Então vamos falar do quê? Ser nervoso tem que falar do capeta. Então vamos falar do capeta, mano. Saca? É, foi um lance meio assim, usamos muito na metáfora, saca? Não que ninguém ficava pirando com isso, saca? Mas como rolou essa fase negativa pra gente, a gente preferiu deixar lá de canto. Talvez algum dia pro futuro a gente cante, mas não sei. Deixa rolar. As coisas têm que ser naturais, saca? Você não pode forçar uma situação.
6: É como a foda que entrou lá fora.
8: Sim.
6: Vocês tocaram agora recentemente no Rock in Rio, que era um puta festival, mas que infelizmente vai virando Pop in Rio, como eu costumo dizer. Cara, pra mim foi uma emoção muito grande, e vai ser uma emoção muito grande ver vocês tocando Correria, já que eu tinha uma banda que tocava muito Corsos, Correria, e o site por aí vai. E como foi pra vocês tocarem lá no Rock in Rio?
7: Bom, uma que eu discordo desse negócio de Pop in Rio, entendeu?
6: Você discorda?
7: Eu discordo porque é um festival que tem vários dias de apresentação. No dia, tem o dia dos pops, como você falou, tem o dia das bandas do axé, tem o dia de umas bandas que eu nunca ouvi falar, como tem tenda eletrônica, tem um monte de coisa lá dentro do Rock in Rio. E tem o dia do metal, entendeu? No dia do metal eu acho que não teve decepção nenhuma pra quem
6: não,
7: é fã de,
6: é muito, foi muito
7: de
6: bom.
7: Heavy metal, entendeu? Não é porque o nome do festival é Rock in Rio, tudo tem que ser rock, entendeu? Até desde o primeiro festival teve essa miscelânea de bandas, né? Você foi conhecer Paralamas do Sucesso, eu pelo menos a primeira vez que fui ouvir falar dessa banda foi no palco do Rock in Rio. Quer dizer, não acredito que é Pop in Rio, isso daí é papo de headbanger aqui, que gostaria que todos os dias fosse com bandas de metal, entendeu?
8: Festival de música, pô.
7: É, só que não é por aí, entendeu? Que mais? Se você for parar pra pensar, teve um dia que fechou, foi o Metallica, foi o dia do metal. Aí teve outro dia, um dia anterior, que foi o Red Hot Chili Peppers, que nada mais é do que uma banda de rock muito cultuada pelos headbangers. E teve outro dia que quem fechou foi o Guns N' Roses. Então acho que mais, o que mais teve no Rock in Rio foi rock, entendeu? Em relação às bandas pop ou de outros estilos. Agora, tocar no Rock in Rio é uma emoção única. Você faz parte da história do Brasil e do mundo, porque você está tocando no maior festival de música do mundo, que tem uma visibilidade internacional gigantesca, e te credencia como uma das maiores bandas do mundo, né? Quando você participa do Rock in Rio. Então, pra gente é uma coroação numa carreira, uma coroação de uma campanha, de um disco vitorioso que é o Discipline of Hate.
8: É, fazer, que nem o Pompeu falou, fazer parte é uma honra, porque você está do lado das maiores bandas de metal do mundo. Pô, tá do lado do Motorhead, do Metallica, você não tem nem o que falar, né? Você tem que se beliscar pra falar que você tá acordado ali, né? Mesmo do lado do Slipknot, que é uma banda de um estilo mais novo de heavy metal, que é do cacete, o molecada gosta, você tá lá e você vê mais de 100 mil pessoas cantando a música dos caras, então pra gente foi uma honra. E tá do lado das bandas nacionais, né? Como o Matanza, o Angra e o Sepultura, que são nossos amigos e parceiros aí de estrada. Porra, foi do caralho, cara. Essa é a palavra.
9: Isso pode tudo que nós entramos com muita gana, com muita vontade, com muita raça, muito concentrado, com uma convicção muito grande que a gente ia arrebentar. Graças a Deus o público tava de braços abertos, entendeu a energia, recebeu aquela força que a gente tava no palco. Foi um show maravilhoso, como todos podem acompanhar pelo YouTube as cenas que
8: e
9: tem.
8: E o que deu mais orgulho lá no Rock in Rio foi o lance, porra, de você estar na frente daquele mar de headbanger brasileiro, saca? Você sabe que é a rapaziada aqui do teu país e você vê que tem um puta potencial, principalmente na hora que a rapaziada cantou junto com o Pompeu o hino nacional, cara. Não teve palavras ali, cara.
9: Que nós somos headbangers, somos idiotas e nem um pouco patriota, nem um pouco ter o orgulho dessa cena brasileira, entendeu? Eu acho que agora é o momento de crescimento, é o momento de poder enxergar que o Brasil realmente é uma rota de shows internacionais, que você vai ser comparado com as bandas de fora, com as bandas internacionais, não tem mais essa de você ter um amplificador mais bonitinho ou ter uma guitarra um pouquinho mais cara, que você já é diferenciado, que você não é mais diferenciado com isso, você vai ser comparado com todos os nomes internacionais. Então, para nós, bandas brasileiras, eu deixo um recado que você tem que ter qualidade, entendeu? Só vai sobreviver na cena as bandas que tiverem qualidade. Essas vão sobreviver. As que não tiverem qualidade, meu, a tendência é se afundar.
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1: Beleza, beleza, galera, vamos embora! Caruaru FM, a Rádio Rock da cidade. Vitor Hugo por aqui, encerrando o primeiro bloco desse Rock Life dessa segunda-feira. Daqui a pouco eu tô de volta.
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4: Beleza, beleza, galera, vamos embora. Caruaru FM, a rádio rock da cidade. Vitor Hugo por aqui, começando o segundo bloco desse Rock Life dessa segunda-feira. Vamos embora então, começando logo com música, porque aqui na Caruaru FM, você sabe, só toca as melhores.
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